nós imputamos sobre demônios não é demônio. É a malícia e a maldade do homem. É o desejo da carne sem nenhum controle. E aí o Paulo, ele diz que para livrar ou ser livre do corpo da morte que está amarrado a ele, que é o pecado, só por intermédio de Jesus. Porque a lei do Espírito de vida em Cristo Jesus me livrou da lei do pecado e da morte. Porquanto o que era impossível a lei, visto como estava enferma pela carne, Deus enviando seu Filho em semelhança da carne do pecado, pelo pecado condenou o pecado na carne. Jesus. Hoje nós fazemos memória do corpo e do sangue de Cristo. Se Jesus não tivesse vindo na carne, não fazia sentido nós estarmos aqui. Mas Jesus veio em carne. Essa mesma carne que eu e você temos, esse mesmo corpo que eu e você temos, Ele veio. Ele foi tentado. Ele chorou. Ele sorriu. Tudo isso para levar o pecado cativo. Vai. Para que a justiça da lei se cumprisse em nós, que não andamos segundo a carne, mas segundo o Espírito. Porque os que são segundo a carne inclinam-se para as coisas da carne, mas os que são segundo o Espírito, para as coisas do Espírito. Depois tu lê lá em Gálatas, no capítulo 5, e tu vai ver algumas coisas que a carne leva, nos leva a praticar. E junto com aquela seleção, que me parece de 14 itens que Paulo narra ali, coisas semelhantes a essas nos impede de alcançar o reino dos céus. Nos amarra um corpo podre, em decomposição, o pecado. Toda vez que você, eu, nós praticarmos, olha, quando eu digo praticar, é algo que nós fazemos uma, duas, três, quatro, cinco vezes. Algo que já virou rotina na nossa vida. Isso é prática do pecado. Escorregar, cair, vai acontecer. Mas correr atrás da casca de banana para escorregar nela, isso é prática. Prática na queda. Dando lugar à carne, os desejos da carne. Então coisas semelhantes a essa nos impede de alcançar o reino dos céus. Porque os que são segundo a carne inclinam-se para a carne e as coisas da carne, mas os que são segundo o Espírito para as coisas do Espírito. Porque a inclinação da carne é morte, mas a inclinação do Espírito é vida e paz. Todos nós aqui somos constituídos, feitos por corpo, alma e espírito. Dentro de você tem um espírito, fora de você tem uma carne. Existe uma militância, uma guerra contínua, constante. Neste exato momento existe uma guerra entre a tua carne e o teu espírito querendo conectar com Deus e a tua carne querendo te tirar do cenário celestial, o teu espírito querendo te revelar o que está vem do céu e a tua carne querendo te impedir de receber essa revelação. Neste exato momento existe uma guerra. Nós precisamos entender que existe uma guerra. O que o Paulo está dizendo, constantemente uma guerra dentro de mim, é eu brigando comigo. Dê lugar ao teu espírito, que faz essa conexão com o Espírito de Deus, e aí você sente que tu é filho de Deus.
porque o meu espírito testifica com o Espírito de Deus que eu sou filho de Deus. Não é a sua carne que vai provar. Na carne eu posso até falar, não, eu também sou filho de Deus, né? Os crentes acham que é só esse que é filho de Deus, o povo não fala assim? A carne pode até querer provar, não, não é a carne que tem essa testificação, é o teu espírito. Quem me livrará do corpo dessa morte? Só Jesus. Só Jesus. Abra em 1 Coríntios 11:27. Pastora, por favor, convidar meus irmãos para estar aqui à frente também, os diáconos. Portanto, volta um versículo, por favor. Porque todas as vezes que comerdes este pão e beberdes este cálice, anunciais a morte do Senhor até que ele venha. Portanto, qualquer que comer este pão ou beber o cálice do Senhor indignamente será culpado do corpo e do sangue do Senhor. Examine-se, pois, o homem a si mesmo, e assim coma deste pão e beba deste cálice. Vai. Porque o que come e bebe indignamente come e bebe para a sua própria condenação, não discernindo o corpo do Senhor. A carne não consegue discernir o corpo do Senhor. Na carne eu não consigo discernir esse evento que vai acontecer agora. E na carne eu não discernindo, eu também participo na carne. Só consegue discernir no Espírito. Só consegue discernir quem é pobre de Espírito. Quem reconhece que existe um Cristo maravilhoso, que se entregou por amor. Quem reconhece que a força não está no meu braço, nos seus membros, na sua carne. E a força, ela vem de Deus. E isso me faz totalmente dependente do corpo e do sangue de Jesus. O Paulo, ele diz, examine a si mesmo e assim coma. Quando ele fala examine a si mesmo, é dando a oportunidade para mim e para outros reconhecer e discernir o corpo de Cristo. Porque depois ele fala ali, aquele que não discerne, ele se torna réu do corpo de Cristo. E ele vai mais além, fala, por isso que há entre vós muitos fracos, doentes e não poucos que dormem. É isso mesmo? Por causa disso, há entre vós muitos fracos e doentes, e muitos que dormem. Esse dormir não é um dormir de... é morte. O Senhor te dá a oportunidade de discernir. Você precisa compreender quem é Jesus antes de tocar na ceia. E hoje nós vamos fazer diferente. Quando eu digo que o Espírito Santo, ele trabalha, e Deus revelou algumas pessoas e foi testificando, não é isso, pastor? De que hoje a mesa seria posta aqui, irmã Kelly. E aí eu disse para a pastora, e nós vamos fazer diferente. Hoje os diáconos vão ficar intercedendo aqui, ó. E quem quer renovar essa aliança com sinceridade e verdade, vai sair do lugar e vai vir aqui se servir. Porque enquanto tu caminha daí para cá, tu vai pensando na grandeza de Deus, no perdão, no perdoar. Sou merecedor, não sou merecedor. Consertei, não consertei. Porque às vezes, igreja, tem muitas pessoas que nem vão cear, irmã Kelly.
mas a facilidade permite. Nem vão cear, irmã Kelly.

igreja e eu pequei ali, meu irmão. Eu estou dizendo agora, se o seu coração está quebrantado, arrependido, de não voltar e praticar mesmas coisas, tu quer entrar em comunhão, é agora, agora. Nenhuma condenação há para aqueles que estão em Cristo Jesus. É a palavra, não é eu que estou liberando para você cear. É a palavra, desde que você esteja em Cristo Jesus. Se estiver na Aparecida, no Antônio, no João, no Joaquim, no Pai Joaquim, no Pai José, meu irmão, não toca. Mas se estiver em Cristo, tu tem a liberdade de fazer parte desta mesa, dessa comunhão. É isso que eu estou te dizendo. É só você que pode te impedir de participar nessa guerra que está travada, carne, espírito. Quem vai vencer na sua vida? Porque o Espírito, eu tenho certeza, que está te impulsionando até essa comunhão com Deus. Mas a tua carne está querendo que você rompa o contato com Deus. Feche os seus olhos, vamos orar. Eu vou pedir a diaconisa para assumir uma bandeja, o diácono, e a pastora vai estar orando, intercedendo. Se coloque sobre os seus pés, com seus olhos fechados, faz aí um concerto com Deus. É privilégio nosso, igreja. Não deixa o mau cheiro chegar às narinas de Deus. O pecado causa um odor, e isso faz separação entre nós e Deus. Só o sangue do Cordeiro que vai nos lavar, nos purificar, nos tornar alvos como a neve. Que não seja só cantado, alvo mais que a neve, mas que seja vivido, que o sangue do Cordeiro te purifica de todo o pecado. É a promessa. Que o sangue do Cordeiro te purifica de todo pecado. Seja sincero. Faça essa aliança. Renova essa aliança. Dedique-se a ela. Não deixe este corpo amarrado em você. Jesus pode te livrar do corpo da morte. Jesus pode te livrar deste corpo que está em decomposição, através do sangue dele. Pai celestial, Deus poderoso e santo, em um nome de Jesus Cristo, Filho, nós apresentamos, meu Pai, cada elemento aqui que está na mão dos diáconos, Senhor Deus, este suco, este pão, e eu peço, Senhor, meu Pai, que cada vida que vier à frente para tocar, para participar, que verdadeiramente esteja discernindo o teu corpo, entendendo quem é o Senhor, por que o Senhor praticou este ato, onde o Senhor está, o que o Senhor tem preparado para aqueles que estão em ti, meu Deus. Que as pessoas que vierem, Senhor Deus, ainda que talvez há momentos atrás praticaram o pecado, mas o que vale é agora, e agora ela está arrependida, ele está arrependido, e quer entrar em comunhão com o Senhor, não quer mais voltar, Senhor. Então, meu Pai, tenha misericórdia dele, tenha misericórdia dela, e que as bênçãos do Senhor, meu Deus, seja sobre tantos quantos renovam essa aliança. Então, neste momento, tu vai vir, são duas bandejas, com muita ordem e decência, porque o povo de Deus é ordeiro. Você que é batizado, que está em comunhão, tu vai vir, vai pegar seu cálice e vai retornar para o seu lugar. Pode ficar à vontade.

0: sangue de Cristo.
1: Glórias ao teu nome, Jesus.
0: Sangue de Cristo.
1: Glória a Deus.
0: Sangue de Cristo.
1: Glória a Deus. O Senhor é maravilhoso, Jesus.
0: Nas tuas mãos está o sangue do Cordeiro. É pela fé. Mais uma vez eu enfatizo, igreja, valorize a oportunidade que tu tem tido. Esse é um momento único. Fazer memória do corpo e do sangue.
1: Porque eu recebi do Senhor o que também vos ensinei, que o Senhor Jesus, na noite em que foi traído, tomou o pão, e tendo dado graças, o partiu e disse: tomai, comei, isso é o meu corpo que é partido por vós. Fazer isso em memória de mim. Este é o corpo de Cristo, corpo entregue na cruz do Calvário. Participe do corpo de Cristo. Te adoramos, Jesus. A tua igreja é grata ao Senhor, Deus, pelo privilégio de assentar-se a essa mesa, Pai. De poder participar do teu corpo, Jesus. Nós te adoramos, ó Deus. Semelhantemente, também, depois de cear, tomou o cálice, dizendo: este cálice é um novo testamento no meu sangue. Fazei isso todas as vezes que beberdes em memória de mim. Sangue vertido na cruz. Faça menção deste sangue. Antes de participar, faça menção deste sangue. Este sangue que foi vertido na cruz pelos nossos pecados. Ele não tinha pecado, mas ele se fez pecado por nós. A palavra diz que o castigo que nos traz a paz estava sobre ele. Mas pelas tuas pisaduras nós fomos sarados. Este é o sangue do Cordeiro, sangue de Cristo. Participe do sangue.

lembra do corpo dessa morte, o peso do pecado, o peso do pecado, o Senhor Jesus é que nos livra. O salário do pecado é a morte. Se não tem Jesus no negócio, a morte vai vir. E quando eu falo a morte, não é para que as pessoas, vocês, entendam que o crente não morre, não é isso. É uma morte espiritual que consequentemente vai conduzir à morte eterna. Porque o próprio Jesus disse que quem crê nele não morre, e ainda que morra, viverá. Eu tenho que estar preso no que Jesus disse, a palavra dele é essa. Então, se ele fala que quem crê nele não vai morrer, e ainda que morra, vai viver, eu tenho que estar seguro. Mas também o próprio Jesus, ele disse, se nós não dedicarmos, se nós não perdermos a nossa vida, nós não vamos encontrá-la. O próprio Jesus, ele disse, olha, não tema um homem que vai, o máximo que vai acontecer é ele te colocar em 7 palmos de terra, mas tema aquele que tema aquele que pode te matar e te lançar no inferno. Isso é Jesus que disse, igreja. Não é eu querendo tacar o terror em ninguém, eu não preciso. Eu tenho a plena consciência da cidade que me espera, que já está pronta. Eu, Claudinei, eu tenho essa consciência. A minha missão aqui é tentar instruir e fazer você também ter essa consciência. Por isso que eu te digo isso. Eu não quero tacar o terror em ninguém, eu quero mostrar para você a luz da palavra. E a decisão é sua. O Paulo, ele diz que somente em Jesus nós podemos ser livres do corpo dessa morte. Escolha ser livre através do sangue do Cordeiro, com muita sinceridade e verdade. Porque tudo o que nós pregamos, igreja, é verdade. As promessas que ainda não se cumpriram, elas vão se cumprir. Porque o próprio Jesus disse que tudo vai passar, mas a palavra dele não. Que você possa querer apaixonar por essa cidade e essas promessas de Deus para os seus. Que você possa amar a vinda de Jesus. Que você possa estar em contato contínuo através do teu espírito. Que você possa mortificar a tua carne dia após dia. Mas não consigo, pastor. Quando eu penso, eu estou desejando, eu quero fazer isso, eu quero fazer aquilo. E quando eu falo, não é só no sentido do lado sexual, porque quando a gente fala de queda, as pessoas só acham que é isso, mas em várias coisas, uma conversinha, uma fofoca, uma mentira, a lascívia, o excesso, a avareza. Quantas pessoas que às vezes pensam assim, não, eu não caio no pecado do adultério, da fornicação, acha que é só isso que é pecado, mas é um avarento, é tão avarento que não consegue ser um dizimista, porque quando o presbítero fala ali, Deus falando, não consegue ser um dizimista, porque ele ama mais. E o ser dizimista é Deus te tirando o apego com as coisas dessa terra. Porque com Claudinei sendo fiel ou não, a obra vai acontecer, porque ela veio há mais de 2000 anos atrás. Mas ele quer que eu esteja totalmente ligado no céu. Esse é um dos exemplos.
Depois, na sua casa, lê lá Gálatas, capítulo 5. Vê lá as obras da carne, vê se algumas dessas têm alguma intimidade com você. Lê também o fruto do Espírito, vê se algum daqueles ali você tem colocado em prática. Faz essa reflexão, você sem o pastor, você, o Espírito Santo, só vocês. E lá você faz essa reflexão, porque aí não tem como mentir. Faz isso como um exercício na sua casa. Eu tô sendo glutão. Eu tô sendo avarento. Faça essa reflexão. Irmãos, E se conserte com Deus. E seja feliz. Amanhã, às 19 horas, palavra da oportunidade pela Melodia Sete Lagoas. Quarta-feira, culto de louvor e adoração ao nosso Deus. Sexta, e assim nós vamos rompendo em fé em o nome de Jesus Cristo até o dia que o Senhor nos permitir. Que façamos um exercício de comunhão, de estar perto de Deus, de estar colado com Deus, de estar em progresso espiritual. Não acha que tu já chegou e está bom do jeito que eu estou? Meu irmão, isso é soberba. Quanto mais perto de Jesus eu chego, mais eu vejo as minhas misérias e mais eu preciso chegar. Se você está naquele nível de achar assim, não, eu estou aqui, eu já estou... Tu voltou lá pro final, filhão. Quanto mais eu conheço da palavra de Deus, mais eu reconheço as minhas falhas e busco consertá-las. A estatura do varão perfeito é só quando o Senhor nos resgatar. Que a graça de nosso Senhor e Salvador Jesus Cristo, o grande amor de Deus, nosso Pai, a comunhão e as consolações do Espírito Santo sejam com todos aqueles que aguardam a vinda do nosso Senhor e Salvador Jesus Cristo. E todos dizem. Que Deus abençoe a sua vida.

21h40, chegamos ao término deste trabalho abençoado, deste culto onde Deus falou ao nosso coração, porque nenhuma condenação há para aquele que está em Cristo Jesus. Meu amado, se você está em Cristo, não há mais condenação a você, meu irmão. Continue buscando, adorando e exaltando este Deus, porque não há condenação para aquele que está em Cristo Jesus. Quem pode me salvar da morte deste corpo, ou melhor, da morte deste corpo de pecado? Quem, se não Jesus? Por isso eu declaro mais uma vez sobre a tua vida, como foi ministrado aqui nesta casa hoje, nem

0: coração. 21:41, e eu vou ficando por aqui. Deixo aí o meu forte abraço pra você, meu amado, pra você, minha amada, e até amanhã às 19h com a palavra da oportunidade. Um forte abraço, vou ficando por aqui. E você vai ouvir aí Fazer Morada, Casa do Oleiro.
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2: 10 e 11. 10 e 11.

Pastor Ataú, mesmo assim Jesus me abraçou. Oh, detalhe, eu sou pequeno e ele grande. E tem mais, põe na conta.

0: Segura aí. Eu preciso que vocês digam assim: para-brisa. Não, diga forte, alto e grosso, diga para-brisa.
1: Para-brisa.
0: Agora diga retrovisor.
1: Retrovisor.
0: Qual que é maior dos dois?
1: Para-brisa.
0: Você sabe por que para-brisa é maior? Que é pra gente olhar mais pra frente do que pra trás. Mas não é toda hora. Não dá para você usar só o para-brisa quando você está dirigindo, por experiência própria que eu tenho. Tem momentos que a gente precisa dar uma olhada no retrovisor, sim ou não? Sabe o que é isso? Às vezes Deus nos chama para a gente olhar para o retrovisor, que é para a gente ver quantas batalhas vencemos, quantas guerras vencemos. Aí você sabe o que a gente aprende? Diga assim: misericórdia. Você sabe o que a misericórdia faz? A misericórdia é responsável para que eu não receba o mal que eu merecia receber. Mas diga, por favor: graça. A graça é responsável por tudo de bem que eu recebo, mesmo sem merecer. E é por isso que eu já decidi. E eu quero ver quem já decidiu a mesma coisa que eu.

Aleluia. Com muito. Faz a mãozinha lá no alto assim comigo, ó. Valeu, glória a Deus aí, meu irmão.

0: promessas do Senhor para se cumprir na sua vida. Então só quem tem promessa se coloque de pé comigo.
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2: Meia-noite e 24.

0: 6:38.
1: Só o que pode me dar esperança. Coloca a gente boa do meu lado, Jesus. Pessoas que falam coisas que me levantam, que me empurram. Quem me empurrar, eu vou levar pra frente junto. Coisa boa.

0: Glória a Deus. Lágrima de servo de Deus não cai no chão.
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0: O Deus maravilhoso que muda as nossas vidas se faz presente nesse lugar. E é Ele que faz, é Ele que transforma. Ninguém é capaz de entender o poder do Espírito Santo. Ele simplesmente vem. Quando Ele vem, já era. Transformação, vida nova. Olha o que Ele fez comigo. E olha o que Ele fez com você. É Deus. O centro da tua vontade. Edivaldo, seja cheio do Espírito Santo. Te abençoe, irmão.
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2: Essa é uma homenagem a todas as mulheres virtuosas. Que Deus abençoe você.

0: 1:34.
1: De tudo que se deve guardar, guarde o seu coração.

Você e sua casa servirão ao Senhor. Creia. Deus tem um projeto para sua casa. Deus tem um projeto para sua família. Insista, invista na sua família. Oh, aleluia.

A Bíblia diz que em paz me deito e logo pego no sono, porque só tu, Senhor, me fazes habitar em segurança. Aleluia! Promessa de Deus. Vamos adorar ao Senhor. Deus vai entrar na tua casa, meu filho. Fica preocupado, não. Tem hora para tudo. Deus é fiel. Aleluia. Há um rio que desce do trono. Eu já posso ver.

coisa boa. Não pense que porque você passa por prova, Jesus não te ama. É bem o contrário disso, viu? A promessa de Deus, acredite.

capricha, capricha. Aleluia.

0: 5:15.
1: Amém. Aleluia. Glória a Deus. Aleluia. Aleluia. Adorando o Senhor. Aleluia. Aleluia.

0: que te perturbas dentro de mim. Espere em Deus, pois ainda eu louvarei.
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história de uma mulher chamada Ana, que era estéril e tinha um sonho de gerar. Ana subia ao templo todos os anos para adorar ao Senhor. Em um daqueles anos, Ana foi humilhada de uma forma tão terrível

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4: A paz do Senhor Jesus, povo de Deus, bom dia. Sejam todos bem-vindos. Está começando mais uma edição do nosso Manhã de Fé, aqui na número 1 do Povo de Deus. Sou Denise Fernandes, a partir de agora te fazendo companhia com a nossa programação. Muita coisa boa aqui no nosso Manhã de Fé e, claro, você abrilhantando a nossa programação. Muito obrigada pelo carinho, muito obrigada pela sintonia. Vamos juntos, aumente o som. Manhã de Fé no ar, aproveita a oportunidade, compartilhe com amigos e familiares o nosso site, o nosso aplicativo, nossas redes sociais já liberadas para você participar. Meu Instagram, Denise Fernandes Locutora. Meu Instagram, Denise Fernandes Locutora, para você seguir a página e participar do nosso Manhã de Fé. Vamos falar com o Senhor? Pai querido, Pai maravilhoso. Gratidão pelo fim de semana abençoado. Pela vitória, pelas portas abertas, pela provisão, por tudo, Pai, eu te agradeço. Porque o Senhor é fiel, o Senhor está no controle de tudo. Tu és fiel, meu Pai. No nome do teu filho amado Jesus, que tenhamos uma semana de paz. Abençoe as famílias que estão na sintonia. Fica conosco, Pai querido. Gratidão, gratidão por tudo. Amém. E graças a Deus. Vamos adorar? Aumente o som, manhã de fé no ar. Ótima manhã.

morte do rei Uzias. Isaías e o Senhor assentado em um alto e sublime trono. E os serafins clamavam uns para os outros, que eles diziam: Santo, Santo, Santo é o Senhor dos exércitos.

Muito bem, meus amados, esse é o nosso Manhã de Fé nessa segunda-feira abençoada, fechando muito bem a nossa primeira sequência para você participar aqui comigo, muito fácil, através das nossas redes sociais liberadas, WhatsApp, Facebook, Instagram, ou meu Instagram, Denise Fernandes, locutora, à sua disposição. Daqui a pouquinho, nosso quadro aniversariante do dia, nosso Delícias da Manhã, também dica do dia e muito mais. Segue participando comigo, chegando mais uma super sequência. Ótimo dia!

0: Tá aí, povo de Deus, esse é o nosso Manhã de Fé nessa manhã abençoada de segunda-feira. Fechando mais uma lindíssima sequência, tá na hora do intervalo. Manhã de Fé volta já já.
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0: Manhã de Fé de volta por aqui nessa manhã linda, seguindo com a nossa programação. Para você participar aqui comigo, nossos contatos liberados. Estou aguardando a sua participação. Em casa, no trabalho, onde quer que você esteja nesse momento, receba o meu abraço carinhoso de toda a nossa equipe, abraçando você com muito carinho. E está na hora do nosso quadro aniversariante do dia. Queremos homenagear nossos aniversariantes. Você que está pagando as gelinhas hoje, receba o meu abraço carinhoso, com muita paz, com muita saúde, muitos anos de vida. Feliz aniversário! E para você, aniversariante, essa próxima sequência chegando com muito amor e carinho. Ótimo dia!

Acalma seu coração. Deus está no controle de tudo. Esse é o nosso Manhã de Fé, que segue com muita alegria. Nossas redes sociais liberadas para você participar. Fique à vontade. Em casa, no carro, obrigada pela carona. Você nas avenidas, no interior, nas chacras, sítios, curtindo a nossa programação, no seu escritório. Obrigada pela preferência. Esse é o nosso Manhã de Fé, que segue com mais uma lindíssima sequência. Ótima manhã.

0: povo de Deus, essa é a nossa programação Manhã de Fé com muito carinho, fechando mais uma lindíssima sequência. Tá na hora do intervalo, não saia daí. Manhã de Fé volta já com muito mais de Deus pra você.
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0: Manhã de Fé de volta por aqui nessa segunda-feira linda e abençoada. Essa é a nossa programação com muito carinho para você participar, muito fácil, através das nossas redes sociais que seguem liberadas. Fique à vontade. Tá na hora da nossa receita, né? O nosso quadro Delícias da Manhã, chegando com mais uma delícia para você.
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0: Delícias da Manhã. Delícias da Manhã. Delícia da Manhã chegando com mais uma para você, mais uma receita deliciosa. Eu tenho hoje um patê delicioso de sardinha para você saborear com torradas, com pão caseiro, né, com pão de panificador, enfim, é top demais. Na bolachinha salgada também você pode estar utilizando nesse patezinho delicioso. É muito fácil de preparar, com poucos ingredientes, você prepara essa delícia na sua casa para o seu cafezinho da tarde, café da manhã. Bom demais. Vamos lá, o que, que precisamos para preparar esse delicioso patê de sardinha? Precisamos de duas latas de sardinhas, 3 colheres bem cheias de molho, né, de maionese, também 1 suco de 1 limão, cebolinha, salsinha, orégano e também 1/2 cebola picada. Você pode utilizar também pimentão se você gosta, azeitonas também, fica bom demais. Modo de preparo, vamos preparar essa delícia? Você vai... Primeiro passo, vamos fazer o seguinte: pega as latas de sardinha, você vai amassar bem as sardinhas numa tigela, num prato, como você preferir, tá bom? Amassa bem elas com garfo e você vem com um temperinho já ali preparado, né? Cebola picadinha, salsinha, a cebola, o pimentão picadinho, também as azeitonas. Pode também utilizar o tomate picadinho, dá um toque muito especial e fica bem colorido. E para finalizar, você vai finalizar com a maionese e um suquinho do limão, ali de 1 limão. Mistura muito bem para ficar bem incorporado. Leva para a geladeira por cerca de uma hora, tá bom demais. E você vai preparar ali, né, seu lanchinho da tarde ou da manhã, torradas, pães, fica muito bom. Mais uma delícia aqui do nosso Delícias da Manhã. Chegando mais louvores. Ótima manhã.

Rádio FESEG por aqui em grande estilo. Bom demais saber que você está acompanhando a nossa programação em casa ou no trabalho. Bem-vindo, bem-vinda. Chegando mais uma sequência musical abençoada com muito carinho. Ótimo dia.

0: Segue, amores, esse é o nosso Manhã de Fé, fechando mais uma lindíssima sequência. Tá na hora do intervalo rapidinho. Não saia daí, eu volto já já com muito mais.
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0: Muito bem, meus amores, de volta com o nosso Manhã de Fé nessa segundona. Tá na hora da nossa super dica aqui no Manhã de Fé. O Manhã de Fé com uma dica legal para você todas as manhãs. E mais uma que quero compartilhar contigo, minha amiga, meu amigo. Para você que gosta de calabresa, calabresa bom demais, né? Então, eu tenho uma dica muito legal para você que gosta de calabresa. Para você utilizar a calabresa, né, é bom, né, retirar a pele da calabresa. Mas, para facilitar a sua vida, uma dica legal para retirar a pele da calabresa, você ferventar ela umas duas vezes com água fervendo, colocar ali para ferver a calabresa junto com a água. Ou, se preferir, também pode esquentar a água na chaleira e vai jogar água fervendo nela ali e ela vai se soltar aquela pele com mais facilidade. Facilita muito na hora de remover aquela pele da calabresa, tá certo? Para você que gosta de calabresa assim como eu, tá na hora de louvar ao Senhor. Seguindo aqui com a nossa sequência de louvores, chegando mais uma abençoadíssima para você. Ótimo dia!

Esse é o nosso Manhã de Fé, que segue com muita alegria. Obrigada pelo carinho, pela companhia. Obrigada pela sua participação. Muita gente participando aqui comigo do nosso Manhã de Fé, que segue em grande estilo. Para você participar, para quem está chegando agora, muito fácil, através das nossas redes sociais liberadas. Fique à vontade. Chegando mais uma sequência de louvores. Ótimo dia!

0: Muito bem, povo de Deus, esse é o nosso Manhã de Fé, fechando mais uma lindíssima sequência. E com ela, fico por aqui, finalizando a nossa programação, agradecendo o seu carinho e sua companhia. Te espero amanhã, nesse mesmo horário, aqui na número 1 do Povo de Deus. Um forte abraço, beijos, tchau, tchau.
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Ei, feche seus olhos agora. Levanta sua mão e começa a falar os nomes da sua família, diga. Levanta a voz, fala Pedro, Tiago, João, Maria, Marta, Talita, Francisco, Valdir, Aline, Giovanni, Davi, Samuel, Carolina. Vai falando, vai falando. Vai dando nome aos teus, vai dando nome aos teus. Vai dando nome aos teus, vai dizendo. Diga, diga o nome dele. Diga o nome dela. Eu não sei qual é o nome. Fala, Senhor, o João não é meu, o João é teu. Ele está guardado, ele está abençoado por ti. Diga o nome da sua empresa, diga, a minha empresa não é minha, ela é tua, Senhor. Eu não preciso me preocupar.

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Muito obrigado, Jesus. Tu és bem-vindo, Senhor, em nossa vida, Pai.

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5: 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Dicas para o seu dia a dia para você levar uma vida muito mais saudável. 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
6: Fuja da farinha. Uma pessoa que está buscando uma alimentação mais saudável deve evitar produtos com farinha refinada, como massas, bolos, biscoitos e alimentos processados, ricos em gordura e açúcar, como pipoca de micro-ondas, sopas prontas cremosas, preparações congeladas, batatas chips e salgadinhos. Também vale caprichar em ervas aromáticas para temperar a comida, como alho, cebola, salsa, cebolinha, manjericão, alecrim, louro, orégano, sálvia, curry, açafrão e coentro.
5: Você acabou de ouvir Alimente-se Bem. A qualquer momento a gente volta com mais dicas para você.
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Oi, como vai? Mais uma segunda-feira, mais uma semana começando e nós estamos juntos de novo, né? Muito felizes, claro, com Deus no coração, com um coração cheio de alegria, cheio de esperança e fé, para que tenhamos uma semana abençoada. É a Estação Louvor começando aqui na sua rádio. Vamos passar bons momentos aqui, juntinhos, com grandes canções de louvor que você só ouve aqui. Combinado?

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0: tá na hora do intervalo, mas é super rápido. É, aqui a gente gosta de ouvir mais música. Então fique por aí porque eu já volto trazendo mais sucesso. Até já.
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10: Para evitar que o alumínio do banho-maria escureça, é só colocar rodelas de limão.
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0: Bem, já estamos de volta aqui na sua rádio com a melhor programação. Foi um intervalo super rápido e já trazemos mais sucessos.

Está na hora do intervalo, mas é sempre muito rápido. É o tempo de você tomar uma aguinha, um cafezinho e a gente já volta com muito mais música e na melhor programação, é claro, né? Não saia daí, eu já volto.

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4: A Hora do Consumidor chegando nesta segunda-feira, 5 de outubro de 2026. Vamos começar a responder as perguntas aqui, né? A primeira pergunta é do nosso amigo Marcelo de Itabuna, na Bahia. Ele comprou um sofá pela internet e a loja entregou um modelo diferente daquele que aparecia no anúncio. A empresa disse que é praticamente igual. Ele diz, pergunta se precisa aceitar isso, né? Olha, Marcelo, não necessariamente, viu, meu amigo? O consumidor tem direito a receber aquilo que foi ofertado, viu? O artigo 35 do Código de Defesa do Consumidor determina que quando o fornecedor não cumpre a oferta, o consumidor pode exigir o cumprimento do que foi anunciado, aceitar outro produto equivalente ou rescindir a compra com direito à devolução do valor pago. Viu? Por isso, guarde o anúncio, o pedido e os comprovantes da compra, tá certo, meu amigo? Obrigado aí pela sua participação aqui dentro do quadro A Hora do Consumidor. Eu sou Kleber Salles e volto na nossa próxima edição, hein?
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1: Legal, tivemos as mensagens dos nossos parceiros de programação e já estamos de volta com muito mais música. 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
7: 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O mundo nos pede respostas. As pessoas nos pedem respostas. Todo mundo quer saber como é que nós vamos fazer para resolver aquele problema que está destruindo a nossa vida. E nosso problema vira conversa nas rodas. As pessoas dizem, como é que ele vai fazer agora? Agora não tem mais jeito, está acabado. E de certa forma, as pessoas até se alegram. Na verdade é que nós não temos essa resposta. Porque nós não sabemos como é que Deus vai fazer. Como ele vai fazer? A gente não sabe. A única coisa que nós sabemos, a única certeza que nós temos, é que de repente Deus vai fazer um grande milagre na nossa história. E nós vamos viver coisas extraordinárias no nome de Jesus. A única resposta que nós temos para as pessoas é essa resposta aqui.

0: vocês, tenham ela. Amo vocês, sejam cheios do Espírito Santo.
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0: passou muito rápido, já está terminando o nosso programa de hoje. Eu quero agradecer a você pela audiência, você que ficou comigo o tempo todo aqui na sua rádio, né? Ouvindo as músicas, participando, e você que indica a nossa programação para os seus amigos. A nossa audiência está subindo cada vez melhor, graças a você e ao seu carinho. Até a próxima.
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conta a história de uma mulher chamada Ana, que era estéril e tinha um sonho de gerar. Ana subia ao templo todos os anos para adorar ao Senhor. Em um daqueles anos, Ana foi humilhada de uma forma tão terrível

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3: 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Duração 30 segundos.
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Pastor Ataúd, mesmo assim Jesus me abraçou. 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

0: por aí. Eu preciso que vocês digam assim: para-brisa. Não, diga forte, alto e grosso, diga para-brisa.
1: Para-brisa.
0: Agora diga retrovisor.
1: Retrovisor.
0: Qual que é maior dos dois?
1: Para-brisa.
0: Você sabe por que para-brisa é maior? Que é pra gente olhar mais pra frente do que pra trás. Mas não é toda hora. Não dá para você usar só o para-brisa quando você está dirigindo, por experiência própria que eu tenho. Tem momentos que a gente precisa dar uma olhada no retrovisor, sim ou não? Sabe o que é isso? Às vezes Deus nos chama para a gente olhar para o retrovisor, que é para a gente ver quantas batalhas vencemos, quantas guerras vencemos. Aí você sabe o que a gente aprende? Diga assim: misericórdia. Você sabe o que a misericórdia faz? A misericórdia é responsável para que eu não receba o mal que eu merecia receber. Mas diga, por favor: graça. A graça é responsável por tudo de bem que eu recebo, mesmo sem merecer. E é por isso que eu já decidi. E eu quero ver quem já decidiu a mesma coisa que eu.

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7: Oba, vem comigo, hoje é segunda, hein? Tá começando por aqui mais uma edição do nosso Gospel Show, assim nesse clima super gostoso. Aqui não tem essa de hoje é segunda, tô desanimado não, tá bom? Aqui, hoje é segunda, com animação total, muita música de qualidade pra você aqui no nosso Gospel Show, comigo mesmo, tá? Seu amigo Alex Gouveia, chegando na área, trazendo muita música de qualidade, muita animação. Então aumenta o volume, espalha pra todo mundo. Já tá no ar o nosso Gospel Show. Compartilha aí nas redes sociais, hein? Abrindo a nossa primeira sequência.
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0: novo tempo sobre o Brasil, um novo tempo sobre a sua vida, um jorrar de águas vivas, águas que parece que queimam, porque estão vivas, estão andando, estão para todo lado. Que tudo que foi cantado nesse lugar alcance corações, corações quebrantados, prontos para ouvir essa voz, a tua voz, essa ministração. Que continuemos um país livre para pregar o Evangelho e que mais pessoas sejam curadas pelo poder do Espírito Santo. E que você seja essa flecheira, essa mulher de batalha, essa mulher imparável, essa mulher que Deus fez para governar nesse tempo. Flua, ministre e seja a resposta de Deus para essa geração, em nome de Jesus. Amém.
1: Obrigada.

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0: Opa, tô de volta aí por aqui.

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0: segundo.
1: Aleluia! Ih, coisa nova, glória, chegando!
0: Meu Deus! Eu creio. Obrigado, amém. Honra, glória a Deus.
1: Aleluia!
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0: Opa, se liga aí que já já tem muito mais Gospel Show pra você. Eu volto já.
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5: Mundo Pet, tudo sobre o seu animalzinho de estimação, dicas para o bem-estar do seu amiguinho.
6: Reforço positivo. Use o reforço positivo como petiscos, elogios e carinho para incentivar comportamentos desejáveis. Isso ajudará a reforçar os laços entre você e seu pet e tornar o processo de adaptação mais positivo.
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0: E aí, tá gostando do Gospel Show? Estamos de volta. Aumenta o volume que tem muito mais músicas para você aqui na nossa programação.

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2: Fazer o que, né? É sempre assim, tudo que é bom dura pouco. É o nosso Gospel Show que tá ficando por aqui, obrigado pelo carinho da sua audiência, sua participação. Olha, tô indo nessa, mas você sabe, né? Amanhã eu tô de volta com muito mais pra você. Tchau, tchau, beijão no fundo do coração. Fiquem todos com Deus e até amanhã.
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6: Muito boa tarde pra você. Começando mais uma Tarde de Fé. Prazeraço Johnny Silva. Hoje, segunda-feira. Hoje, 5 de outubro de 2026. Início de semana. Como que foi o seu finalzão de semana, hein? Tudo na graça de Jesus. Tá começando mais uma Tarde de Fé. Aquela tarde de muito louvor, de muita comunhão, de muita alegria, de muita descontração. Aonde quer que você esteja, no seu trabalho, em casa, no trânsito. Mas sempre sintonizados aqui nesta rádio maravilhosa que sempre traz algo novo aí pra sua vida. Vamos começar muito bem a nossa Tarde de Fé. E quem está chegando por aqui é o Fred Miller, Não Mais Escravos.

ouvindo Marcelo Marques com Isadora Pompeu aqui na Tarde de Fé. Seja muito bem-vindo pra você que ligou o radinho agora, o velho e bom radinho. Pra você que tá curtindo a gente pela Alexa, pelo aplicativo, pelo site, eu tenho certeza que Deus já começou a trabalhar aí na sua vida. Antes você ouviu aqui o Lincoln Baena e por aqui continua. Enquanto isso, você pode seguir a gente aí nas redes sociais, tá bom? Tem o nosso WhatsApp pra você participar da programação aqui desta rádio abençoada por Deus. É um instrumento de Deus aí pra abençoar a sua vida também, tá? Ah, e pra você abençoar mais pessoas, compartilhe também o nosso aplicativo, tá? Para que mais pessoas aí sejam alcançadas do amor de Jesus Cristo aí, com o amor de Jesus Cristo, tá bom? Por aqui continua, mais louvor chegando aqui na nossa Tarde de Fé.

0: ouvindo essa mensagem lindíssima com Arthur Calazans aqui na nossa programação O Barro e o Sangue. O comercialzinho está chegando, mas já já eu volto trazendo muito mais louvores por aqui.
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6: Olá, tudo bem? Espero que sim. No ar, a partir de agora, mais um Gospel News, comigo apresentando locutora Patrícia. E o programa Profissão Repórter da TV Globo abordou o trabalho dos evangélicos na rotina de presídios em diferentes regiões do Brasil. A reportagem explorou o trabalho de igrejas e lideranças religiosas em unidades prisionais de Rondônia, Pernambuco e Rio de Janeiro, destacando como essas iniciativas têm oferecido apoio espiritual tanto para os presos quanto para os servidores do sistema penitenciário.
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0: Que a sua segundona seja abençoadíssima por Deus aí essa semana, uma semana de vitórias. Tá chegando por aqui Casa Worship com o DJ

Você ouvindo mais que Canções Music. Passou por aqui também a Estela Laura com o Edson Júnior. E continuamos por aqui, né? Como é bom falar das coisas de Deus, estar na presença de Deus. E eu tenho certeza que você está aí no seu trabalho, está em casa, está no trânsito e está sempre curtindo aqui a nossa programação com o pensamento ligado a Deus. Tá certo? Que Deus te abençoe aí nessa segundona. Tá chegando por aqui agora o David Killam, Águas Profundas.

0: você ouvindo Tomate, eu cantarei. Essa é a tarde de fé com muito louvor, com muita adoração. Intervalinho chegando, mais já já tem muito mais pra você. Aguenta aí.
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6: E um grupo de crianças que foram escravizadas no Paquistão orou por um missionário brasileiro que pagou pela sua libertação e de suas famílias. O vídeo do momento foi compartilhado no Instagram por Claudinei Vicente e emocionou muitos internautas. Durante um culto de uma igreja local no Paquistão, as crianças intercederam com fervor e impuseram as mãos em Claudinei em um ato de gratidão por seu trabalho humanitário. A maior ação de gratidão que já recebi, comentou o missionário. Nosso Gospel News de hoje fica por aqui. Amanhã tem mais, até lá.
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sequência, você ouvindo Preto no Branco com Wesley Santos e também Israel Salazar. Passou por aqui também o Fernandinho com a Zaf T aqui na nossa programação. E aí, já compartilhou o nosso aplicativo hoje? Ah, Johnny, eu nem baixei o aplicativo. Ah, por favor, vá até a Play Store, a Apple Store, baixe o nosso aplicativo e fique bem à vontade, tá bom? Tá chegando por aqui o que?

0: abrilhantando a nossa tarde de fé, o Eli Soares com Morada. Seja muito bem-vindo, boa tarde pra você. Compartilha o nosso aplicativo, entre aí no nosso site porque tá lindão, tá esperando aí por uma visita sua, tá certo? Vou para um breve intervalo, tomar um pouquinho de água, mas já já estarei de volta com muito mais. Tava dando uma folheada aqui no próximo bloco, gente. Só canção maravilhosa, aquelas que você vai gostar com certeza. Já já tô de volta.
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0: Falei pra você que era rapidinho, né? Tomei um pouquinho de café também. Nossa, que delícia de café. Uma ótima tarde pra você. Vamos juntos com mais meia hora de muito louvor e muita adoração aqui nessa rádio abençoada. Tá chegando o Peterson e a Maggie Ribeiro.

sequência abençoadíssima por Deus, você ouvindo aí Adriano Ávila, e antes você ouviu aqui também o Gabriel Brito com Esté Marcos, aqui na nossa programação. Continuamos por aqui nessa tarde gostosa, espero aí que Deus esteja derramando sobre a sua vida aí nesta segundona, nesse início de semana. Nada melhor do que receber um renovo aí para enfrentar essa semana, com algumas barreiras, algumas lutas, com certeza, mas com grandes vitórias. Tá chegando por aqui o Paulo César Baruch com a Marcena.

0: ouvindo Volte a Lutar com Fabiana Sinfrônio aqui na nossa programação para finalizarmos com chave de ouro essa tarde de fé. Eu tenho certeza que o Senhor, que o Espírito Santo falou aí ao seu coração e te abençoou ricamente e vai continuar te abençoando, né? Fica sempre coladinho com a gente, porque aqui sempre tem uma palavra amiga, uma palavra de fé, muitos louvores, muita adoração, muita informação. Tudo isso nesta rádio abençoadíssima por Deus, tá bom? Tá chegando mais uma super atração. A Tarde de Fé volta amanhã na terça-feira, no mesmo horário, aqui nessa rádio, tá bom? Que Deus abençoe. Tchau, tchau!
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todas as coisas. Ele está no controle da sua vida. Mesmo que o mar vermelho não se abra, mesmo que você não consiga andar sobre as águas, Ele ainda está no controle. Ele está no trono. Ele sabe de todas as coisas. Ele tem um plano para a sua vida. Ele tem uma nova história para a sua vida, para a sua casa. Mesmo que você não entenda hoje, mas todas as coisas cooperam para o bem daqueles que amam o Senhor. Daqueles que amam o Senhor.

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4: E a autora Lisa Beveri alertou que as mulheres estão sendo alvo de um ataque espiritual em sua identidade feminina, em seu novo livro Luta pela Mulher. Lisa afirmou que as mulheres estão caindo em dois extremos, no feminismo, que incentiva a mulher a ser a chefona, ou na feminilidade estereotipada, onde a única opção de uma cristã piedosa é viver em uma fazenda assando pães e cuidando dos filhos. Ela explica que ser uma mulher bíblica é obedecer a Deus, seja criando filhos, seja liderando no trabalho, seja sendo solteira.
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0: acredito. Diga a Deus, eu continuo acreditando. Apesar das circunstâncias, apesar das lutas, apesar de tudo, continuamos aqui. Continuamos aqui esperando. Nós acreditamos, Jesus.
1: Sim. Posição 3.

seja maior do que a primeira, em nome de Jesus. E eu creio que nessa noite você vai sair impactado pelo poder do Espírito Santo. Não desista.

Ei, feche seus olhos agora. Levanta a sua mão e começa a falar os nomes da sua família, diga. Levanta a voz, fala Pedro, Tiago, João, Maria, Marta, Talita, Francisco, Valdir, Aline, Giovanni, Davi, Samuel, Carolina. Vai falando, vai falando. Vai dando nome aos teus, vai dando nome aos teus. Vai dando nome aos teus, vai dizendo. Diga, diga o nome dele. Diga o nome dela. Eu não sei qual é o nome. Fala, Senhor, o João não é meu, o João é teu. Ele está guardado, ele está abençoado por ti. Diga o nome da sua empresa, diga, a minha empresa não é minha, ela é tua, Senhor. Eu não preciso.

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1: Muito boa noite, a paz do nosso Senhor e Salvador Jesus Cristo. Chegamos mais uma segunda-feira abençoada. Primeira segunda-feira do mês, 5 de outubro, 19 horas e 6 minutos. E vamos juntos até as 20 horas. Você está ligado na Palavra da Oportunidade. Programação aqui da Igreja Reviver em Cristo, todas as segundas-feiras, a partir das 19 horas. E você é a nossa melhor companhia. E hoje aqui na companhia dela, Grazi Oliveira. Muito boa noite, Grazi. A paz do Senhor Jesus Cristo.
2: Boa noite, pastora Carla. Boa noite, pastor Mauro. Boa noite a todos os ouvintes aqui da Melodia Sete Lagoas, com este programa que é uma verdadeira oportunidade, o programa Palavra da Oportunidade. Que Deus abençoe a sua vida, como a pastora disse, iniciando aí, né, o mês de outubro, e o tempo está passando muito rápido.
1: Muito rápido.
2: Né, gente?
1: Agora estamos na contagem regressiva para o final de ano.
2: Exatamente. Então, continue conectado conosco nessa rádio, neste programa, que é uma maravilha para abençoar a sua segunda-feira.
1: É isso aí. Muito boa noite, pastor Mauro. Seja bem-vindo a essa segunda maravilhosa, chuvosa, pastor Mauro.
3: Pastora Carla, boa noite, a paz. Sonara Graziella, boa noite, a paz, os irmãos, amigos da Melodia. Segunda-feira maravilhosa, primeira segunda-feira de outubro, com essa chuvinha gostosa aqui na cidade de Sete Lagoas, né?
1: Muito maravilhosa.
3: A gente, talvez,
1: de
3: surpresa essa tarde, mas muito bom mesmo. Temperatura agradável.
1: Bem calminha, né?
3: Exatamente, muito bom.
1: Muito bom. Então vamos juntos aqui. Nós, você aí na sintonia da Melodia Sete Lagoas, vamos juntos com muito louvor, adoração, palavra do Senhor, porque hoje tem uma palavra maravilhosa preparada para o meu e para o seu coração. E aí, pastor Mauro, eu copiei do senhor, porque semana passada, gente, pastor Mauro disse assim: última segunda-feira do mês. Aí hoje eu cheguei na frente, entendeu?
3: Hoje é a primeira segunda-feira do mês.
1: E hoje é a primeira segunda-feira de outubro. Outubro, novembro, dezembro, pessoal. Então, ó, já prepara o coração aí, porque final de ano já está às portas. Muito bom, hein? E hoje nós temos aí também uma oportunidade ótima de ganhar um brinde, pastor Mauro, que esse brinde tá assim, ó.
3: Aí é bom.
1: Deu para entender, será? Deu,
3: com certeza. A gente,
1: será, missionário? Essa aí
3: a gente não perde, não.
1: É de comer, é de comer. Quando fala um assim, pastor Mal gosta. Pastor Mal fica animado com, essa, com esse brinde aí. Vamos ver o que tem preparado pra gente aí nessa segunda-feira abençoada. Porque nessa segunda, pastor Mal, nós fomos abençoados. Acredita?
3: Fomos mesmo?
1: Fomos.
3: Quem nos abençoou?
1: Eu vou contar daqui a pouquinho, porque se eu contar agora, aí o pessoal já vai descobrir rapidinho o que, que é nosso sorteio de hoje, hein? Não é? Então nós vamos ter que esperar aí, pessoal. Então fica aí ligado aí. Olha, já compartilha, você que ainda não compartilhou o link desta programação, compartilha aí no grupo da família, no grupo do trabalho, no grupo dos amigos da igreja, tá? Às vezes tem alguém lá precisando ouvir essa palavra que vai ser ministrada hoje aqui aos nossos corações. E nunca é demais ouvir a palavra do Senhor. Então vai lá, corre lá, já coloca nos seus stories, coloca nos seus status lá, né, o link da Rádio Melodia, para que mais pessoas sejam alcançados pela palavra da oportunidade. Isso mesmo. Sem contar que temos louvor, muita adoração aqui para mim e para você, para que nós possamos edificar a nossa vida, o nosso coração. Eu vou já deixar aqui de antemão nosso telefone, nosso WhatsApp, hein, para você participar conosco. Aonde quer que você esteja nos ouvindo, pode nos mandar uma mensagem aqui pelo WhatsApp no 319-7125-4692. 319-7125-4692. Isso mesmo, você pode mandar o seu pedido de oração, pode mandar aquela palavra que você meditou nessa segunda-feira, o que o Senhor falou, ministrou aí ao seu coração, na sua casa, durante o seu devocional. Então compartilha com a gente aí, hein? E pode também pedir aquele louvor abençoado, Grazi, para edificar as nossas vidas, não é verdade?
2: Manda para cá, qual que é o seu pedido de louvor? Qual louvor você quer que todos nós, né, pastores,
1: sejamos edificados?
2: Exatamente. Então manda aí. Aqui é muito interessante que a rádio, ela alcança vários lugares, né, do mundo todo.
1: É verdade.
2: E aí nós até tivemos aqui a participação do Alexandre, não foi isso? Lá do Rio de Janeiro.
1: Duque de Caxias,
2: exatamente,
1: isso mesmo.
2: Participando aqui conosco. Então você, de qualquer lugar do mundo, pode mandar para cá a sua mensagem que nós vamos ler. E também hoje tem charada, né?
1: Tem charada. Daqui a pouquinho tem charada, hein, pessoal? Então fica ligado. Se você quer concorrer aí, ó, a esse sorteio de hoje, gente, é bom ficar ligado. É bom compartilhar com o pessoal aí da sua família também, porque aí mais chance ainda de concorrer. Todo mundo ouvindo, todo mundo participando, todo mundo acertando. Então, ó, todo mundo concorrendo a esse sorteio maravilhoso, porque hoje está muito bom o nosso sorteio. Então, manda pra gente a sua mensagem aí no 319-7125-4692. 319-7125-4692. Esse é o nosso WhatsApp. Se você ainda não salvou, salva ele aí agora. Dá tempo de você salvar. Já salve, já manda a sua mensagem pra gente aqui no nosso WhatsApp. Pessoal, lembrando você que Melodia, gente, Melodia Sete Lagoas, Pastor Mauro, é música 24 horas. Conta pro pessoal aí, Pastor Mauro.
3: 24 horas. É muito fácil, tá? Talvez você só tá no nosso site, você pode baixar o aplicativo Melodia Sete Lagoas, e aí você vai levar onde você estiver. Nós temos a programação 24 horas. Aqui não tem, vamos parar um pouquinho, né, pra isso, não, pra aqui, vamos desligar os transmissores. Não, 24 horas, muita música, muita informação, sempre, claro, a sua participação. E aqui no programa Palavra da Oportunidade, você pode participar, e ainda de tudo, olha, ouvir uma música bonita, e depois você tem uma palavra abençoada, e depois você é mais abençoado ainda com um brinde. Essa é a Melodia Sete Lagoas.
1: Verdade. 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Fique por dentro do que acontece aqui na Melodia Sete Lagoas. Nós vamos ouvir aqui Pedras Vivas, Se a Tua Presença Comigo Não Vai, e daqui a pouquinho, é muito rapidinho, nós estamos de volta. Mas não sai daí não, é dois palitos, daqui a pouquinho nós estamos aí mais uma vez.

0: Glória a Deus, que canção maravilhosa, Pedras Vivas, sem a tua presença eu não vou, Jesus. Nem adianta insistir, porque nós não vamos sem a presença do Senhor, porque a presença do Senhor é tudo que nós precisamos. A presença do Senhor é essencial na vida de todo e qualquer ser humano, então não faça nada se a presença do Senhor não estiver contigo. Maravilha, 19 horas e 21 minutos, você está ligado aqui na Melodia 7, Lagoas, palavra, programa da oportunidade. Isso aí, hoje aqui com a Grazi Oliveira e pastor Mauro, que Deus abençoe a vida de vocês grandemente, pessoal. E vocês já podem participar conosco, porque daqui a pouquinho, olha, daqui a pouquinho nós vamos estar contando a charada de hoje. Então já prepara o seu coração aí para receber a charada da noite, hein?
1: Tá realmente fácil,
0: tá muito fácil, hein? Fácil demais.
1: Essa eu vou admitir
0: que tá fácil demais.
1: Tá muito fácil.
0: Então,
1: pastor,
0: todo mundo vai concorrer e vai ter chance de ganhar, então,
1: hein? E o prêmio hoje tá assim, fora de curva.
0: O prêmio tá maravilhoso, pessoal. Então já manda pra gente a sua mensagem pra eu saber que você está conectado e eu já posso falar sobre a nossa charada de hoje. 319-7125-4692. 319-7125-4692. Enquanto isso, pastor Mauro, vamos abraçando o pessoal que está nos ouvindo aí pelo site nessa noite.
2: Muita gente, pastor, aqui nos ouvindo. Pessoal de Nilópolis, no Rio de Janeiro. Pessoal de São José do Prado, na Bahia. Nova Iguaçu, Niterói, no Rio. Aqui, pessoal de Pompéu, pertinho da gente. Pessoal de Além Paraíba, também aqui em Minas Gerais. Carmo, lá no Rio de Janeiro. Quero abraçar o pessoal querido de São Bento do Sul, Santa Catarina. Ah, pessoal, abraço para esse pessoal querido aí. São Fidélis, lá no Rio de Janeiro, também tá ligado com a gente. Pessoal de Cachoeira de Macacu. Olha só, o pessoal, tá ligado.
0: E pois é, e você sabe que levou, o Rodrigo levou para lá e o pessoal gostou.
2: É, ó, Deus abençoa, Cachoeira de Macacu. Pessoal de Angra dos Reis, no Rio. Em Genópolis, aqui em Minas Gerais. Pessoal, muita gente de Sete Lagoas participando. Pessoal de Petrópolis também, no Rio de Janeiro. Pessoal de Frankfurt, na Alemanha. Pessoal de Simonésia, aqui em Minas.
0: Belo Horizonte. Simonésia é novo, né, pastor?
2: Simonésia é novo. Não conhecia Simonésia.
0: Na verdade, eu não conheço.
2: Minas.
0: Diferente.
2: É. Minas Gerais é bom, que é grande demais. Verdade. 853 municípios, né?
0: Muito
2: então,
0: grande.
2: Todo dia aparece um, olha. Quero abraçar pessoal de Cláudio aqui também em Minas, pessoal de Rio Claro em São Paulo, pessoal de Cabedelo lá na Paraíba, pessoal de Cajataí mesmo em São Paulo, Magé no Rio de Janeiro, Resende no Rio, Volta Redonda, muita gente participando.
0: Audiência maravilhosa no Rio de Janeiro.
1: Muita gente, né, participando, e continue conectado conosco, que este programa é uma maravilha. Tem charada, tem palavras de Deus, tem louvor, assim, música boa mesmo, para edificar a sua vida, o seu coração. Então, continue conectado conosco. E neste tempinho de chuva, né, pastor Mauro? Será que tá chovendo para todo canto aí ou é só aqui?
2: Eu acho que aqui no Sudeste, viu? E hoje foi muito bom essa chuva. A gente tava esperando, na semana passada nós tivemos a chuva no sábado, né?
1: Foi no sábado.
2: Muito bom. Hoje à tardezinha, uma delícia, né? Uma pena.
1: Eu tô torcendo, pastor Mauro, para começar essa chuvinha quando eu estiver em casa, não estiver trabalhando.
2: Tiver de férias.
1: Tiver de folga, gente. Porque chuva é bom, mas se estiver em casa é melhor ainda, não é?
2: Quando tem aquela carninha moída com aquele quiabinho, que delícia.
1: Deu um mingau, também.
2: Ó, tem um mingauzinho. Que delícia.
1: Não, eu tô ficando com fome aqui, hein? Então, participe aqui conosco. Você pode mandar a sua mensagem no 79319-7125-4692. Muita gente já conectada com a gente aqui, né, pastor?
0: Verdade. Pessoal, já mandando a sua mensagem. Então, corre. Já manda a sua mensagem, porque daqui a pouquinho nós vamos começar a falar sobre as nossas mensagens. Lembrando, pessoal, né, Graziele, que essa é uma programação aqui da Igreja Reviver em Cristo.
1: Exatamente. Você pode acompanhar os cultos da Igreja Reviver em Cristo, mesmo você que é aí de Simonésia, né, pastor?
2: Simonésia.
1: Pode acompanhar. Mesmo você que aí de longe pode acompanhar aqui conosco, mas como, Grazi, como que eu vou participar? Olha, você pode participar aqui através do site Melodia Sete Lagoas, do aplicativo, e também nos acompanhar nas redes sociais, o nosso Instagram, @irecnovaalianca. Isso mesmo, sem o cedilha, Alianca. Então fique por dentro de tudo que acontece aqui na Igreja Reviver em Cristo. É verdade. Então fica aí a dica para você. 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Instagram. E já vai com seu dedinho nervoso, começa a seguir a página e acompanhe. Lembrando que nossos cultos são toda quarta, sexta e domingo a partir das 19h30. E como a missionária diz, de longe ou de perto, você pode participar dos nossos cultos através da Melodia Sete Lagoas, que transmite os nossos cultos ao vivo. Então, você pode participar aí da sua casa, da sua cidade. E você que é de Sete Lagoas e região, pode nos fazer uma visita. Rua Itaberaba, número 618, no bairro São Francisco. Ficamos localizados aqui pertinho da escola da Ambev. Muito fácil. Então, venha nos fazer uma visita e conhecer o Ministério Reviver em Cristo. Maravilha! Gente, vamos de enigma bíblico desta noite, que tá bom demais da conta. Mas eu quero contar para vocês um segredo. O nosso sorteio de hoje, gente, tá maravilhoso! Conta. Maravilhoso! E é um presente, assim, de uma pessoa maravilhosa, abençoadíssima também, e que veio para nos abençoar. Quero já de antemão deixar um abraço para ela aí, Vivi. Oi, Viviane, muito boa noite, a paz do Senhor Jesus, em que Deus abençoe por essa doação maravilhosa para sorteio dos irmãos aqui nessa noite. Então, olha, pessoal já tá ligado e já tá até adivinhando mais ou menos o que que vai ser aí. Sabe por quê, pessoal? Porque o nosso sorteio de hoje é uma cesta maravilhosa de biscoitos lá da Duda Gomes.
0: Ai, que maravilha!
1: Que delícia! Biscoitos lá da Duda Gomes. Isso mesmo. Então, vai ser uma cesta maravilhosa. Você que gosta desses biscoitinhos caseiros, eu sou apaixonada. Gosto demais da conta. Ah, então, aqueles lá que derrete na boca, quebra-quebra.
0: É bom, o biscoito dela. Ai, sabe, gente, que isso é agora, até que não muito, pastor, mas quando ela era menorzinha, todo dia de manhã batendo lá na fábrica, Duda, né? Aham, Duda Gomes, pra pegar o pacotinho de biscoito dela.
1: E a Esté bate lá, por quê? Porque a Duda Gomes é muito pertinho aqui da gente, mas mesmo você não estiver perto
0: de biscoito dela.
1: E a Esté bate lá, por quê? Porque a Duda Gomes é muito pertinho aqui da gente, mas

0: Para todo mundo concorrer a essa cesta maravilhosa.
1: Exatamente. Isso é, essa charada é uma mãe, viu?
0: É uma mãe.
1: É, essa é para todo mundo.
0: É para te entregar?
1: Mundo. Isso, é só para a gente colocar mesmo o seu nome aqui, né?
0: Se o pastor estivesse aqui, ele ia falar assim, pastor Mauro, é nível EBI Pequeninos do Rei.
2: Vamos saber se tá fácil.
0: Vamos ver, hein, pessoal.
1: Então, vamos lá, hein. Quanto mais me tiravam, mais eu tinha.
0: Nossa, muito... Pronto, o pessoal já tá mandando.
1: Quanto mais me tiravam, mais eu tinha. Quando pararam de tirar, acabou. O que sou?
0: É muito fácil, gente. Muito, muito fácil. Tá fácil demais?
2: Repita.
1: Tá muito fácil. Pode repetir?
0: Pode repetir.
1: Vou repetir aqui, então. Peraí. Quanto mais me tiravam... Mas eu tinha.
0: E essa criação é de graça, hein, pessoal?
1: Quando pararam de tirar, acabou. O que sou?
2: É pra concorrer o quê? É. Pra concorrer o quê?
0: Uma cesta maravilhosa não, lá não, da não, Duda Gomes Biscoitos Caseiros.
2: Não podemos colocar essa cesta não, gente? Podemos colocar essa cesta hoje, não?
0: Não, tá muito fácil.
2: Tá, né, tá só vai ganhar uma cesta assim, fácil assim.
0: Tá
2: sem...
0: fácil demais. Mas é porque a gente ama os nossos ouvintes, então a gente gosta de presenteá-los sempre. Então é lá da Duda Gomes Biscoitos Caseiros. Você que já sabe a resposta. Gente, o pessoal tá curado demais.
2: Já tem gente mandando aqui.
0: Já tem gente mandando. Lembrando vocês,
2: mano. Pode fazer outra aí.
0: Vou fazer outra, sim, tá muito fácil. Lembrando que precisa mandar pra gente aí a referência bíblica, hein,
1: né,
0: gente?
1: Pra não ficar tão fácil assim
0: vamos,
1: também, não.
0: Vamos tentar, né, dificultar o negócio.
1: Um pouquinho. Manda aí a referência. Em qual livro, né, capítulo que está essa passagem?
0: É isso aí. 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Agradecendo aí em especial a nossa irmã Viviane, que Deus abençoe a sua vida grandemente. Fiquei feliz demais quando ela procurou a gente para poder fazer essa doação. Que Deus abençoe. E Vi, vou te contar, o pessoal já está mandando mensagem aqui.
2: Tá muito fácil, viu,
0: tá
2: gente?
0: Tá muito fácil, hein?
2: Muito fácil. E falando, né, hoje tá muito fácil falando isso. Hoje eu tava ouvindo Daniel e Samuel, hoje, você dita? Eu gosto muito da música.
1: Ah, pastor Mauro, já Cuidado, tá fácil demais.
2: Cuidado, eu gosto da música, vocês não gostam
0: tá
2: de não, gente?
0: Muito fácil.
2: Vocês gostam?
0: Não, gente.
2: Essas músicas antigas são muito boas, né?
0: Muito, eu gosto.
2: Ah, né,
0: cadê o Mose Antônio, gente?
2: Pois é, a música. A gente ouvi, né, uma música antiga, um sertanejo, né? Sempre é bom.
1: Agora ele entregou mesmo.
0: Entregou fácil, fácil. O pessoal vai saber rapidão.
2: O quê, gente?
1: Eu vou até pedir um louvor de Daniel e Samuel aí, viu,
0: não
1: pastor Mauro?
0: Agora,
1: vai...
0: Não, por favor.
1: Não é esse. Ah, não
2: tem,
1: esse,
2: tem uma bonita aqui, a nova, uma regravação deles, bonita mesmo.
1: Vou querer agora um louvor de Daniel e Samuel,
0: então,
1: pastor.
0: Então pede aí pra ele colocar lá de uma vez, hein?
1: Exatamente.
0: Gente, quero abraçar aqui também agora a nossa irmã Ângela. Ô, irmã Ângela, sua linda, muito boa noite, querida, com a paz do nosso Senhor e Salvador Jesus Cristo. E ela diz boa noite, a paz do Senhor, pastor Mauro, pastora Carla e Graça Oliveira.
2: Paz,
0: estou
2: minha irmã.
0: Ligada aqui, que Deus abençoe. Irmã Ângela, sempre,
2: um programa.
0: Sempre. Não perde. É nossa ouvinte assídua. Que Deus abençoe. E ela deixa aqui, olha, pro elevo espiritual de todos os ouvintes da Melodia Sete Lagoas, Isaías capítulo 11, versículo 3. E deleitar-se-á no temor do Senhor, e não julgará segundo a vista dos seus olhos, nem repreenderá segundo o ouvir dos seus ouvidos. É forte essa palavra, hein? Deleitar-se-á no temor. É aquele que teme ao Senhor, não julga, né, pastor Mauro? Nós
2: nunca.
0: Não estamos aqui para julgar ninguém, é claro, lógico, e a palavra nos deixa isso muito claro, olha para você ver. E não julgará segundo a vista dos teus olhos, aquilo que os nossos olhos vê, né, porque ninguém conhece o coração do outro, nem repreenderá segundo o ouvir dos nossos ouvidos. É forte essa palavra, irmã. Que Deus abençoe grandemente sua vida em nome do Senhor Jesus Cristo. E está conosco também a Celinda. Oi, irmã Célia, sua linda, que Deus abençoe você. E ela diz diz: boa noite, a paz do Senhor Jesus. Olha, estou ligadinha, viu, povo lindo? Viu, sua linda? Que Deus abençoe sua vida grandemente. Um beijo no seu coração, irmã Célia. Te amo muito, viu? Que Deus abençoe sua vida. Manu também, Emanuele, está ligadinha conosco e ela diz: boa noite, gata.

0: Só faltou aí, passou mal.
1: Ué, mas...
0: Emanuele, eu falo com vocês que Emanuele, meu. Já estou ligadinha na melhor. E manda uma menininha dançando aqui pra gente aqui, ó.
1: Manda tá aí, qual que é a resposta da charada, Manuele? Você que é tão inteligente,
0: não,
1: né?
0: É, manda pra gente aí então, Manu. A resposta de hoje. Tá muito fácil, Emanuele. Tá, eu vou até pedir a Ana Clara pra... Ana Clara. Vou até pedir Graziele pra repetir aí pra gente. Fala pra gente aí mais uma vez, Grazi.
1: Então, a charada da noite é valendo aí uma cesta, né? Uma cesta da Duda Gomes, com aqueles biscoitos maravilhosos.
0: Cadê a Esté, gente? A Esté já tá chegando.
1: Aí, tá vendo? Então, a charada é: quanto mais me tiravam, mais eu tinha. Quando pararam de tirar, acabou. O que sou?
0: Muito fácil de hoje, não. Gente. Gente. Vamos fazer duas, então, hein? Não?
1: Tá muito fácil.
0: Mas é como eu disse, né? A gente ama os nossos ouvintes, todo mundo então ganhar, queremos, né? Isso, isso. É verdade.
2: Pra participar, né?
1: Todo mundo participar, exatamente. Então vamos, então, de Daniel e Samuel, Pastor Mauro?
2: Vamos. Você gosta, gosta do Daniel e Samuel?
1: Demais. Sempre. Eu gosto muito de Daniel
2: isso,
1: e Samuel.
2: Enquanto isso, a gente toca Daniel e Samuel, o pessoal vai...
0: enviando suas mensagens. Exato. Aqui. Tem mais mensagem pra gente ler aqui, mas quando a gente voltar, eu leio essas mensagens pra gente aí. Vamos lá, então, ouvir Daniel e Samuel.
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0: prazer é nosso.
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0: isso aqui merece até segura aí, maestro.
1: Pois
0: merece
1: é,
0: até isso aqui, Cláudio. Merece, ó.
2: É paixão pela tua presença.
0: Solta a voz.
2: Senhor.
1: Oh, coisa linda.
3: É o instinto da alma.

0: Aleluia.
1: Coisa boa.
2: Ah, meu Deus, que maravilha. Gente,
3: se tocou eu a alma, não tocou?
2: Nosso Deus.
4: Tá vendo que eu falei aqui... que eu gosto de Daniel Samuel? Gente?
2: Oh, eu vou falar que nós estamos nós três aqui viajando nesse louvor. Foi maravilhoso. Foi um culto aqui dentro agora nesse... Não sei nem falar.
3: Exato. Pastor Mauro soltou a voz tá aqui.
2: Glória a Deus, que maravilha. Ainda
4: bem que o microfone tá fechado.
2: Gente, agora... É porque o celular deu pano. 19 horas e 39 minutos. Quero deixar aqui as mensagens que estão nos chegando aqui hoje. Irmã Cíntia está aqui ligada conosco, conectada na Melodia. Sempre, claro, nosso ouvinte de todas as segundas-feiras. E ela diz, boa noite, a paz do Senhor Jesus Cristo. Que Deus abençoe a vida de cada um dos ouvintes. Semana nova começando, que seja muito abençoada a nossa semana. E ela deixa aqui para a meditação dos irmãos lá no Evangelho segundo escreveu João. Capítulo 4, versículo 10, e diz assim, olha, Jesus respondeu e disse-lhe, se tu conheceras o dom de Deus e quem é o que te diz, dá-me de beber, tu lhe pedirias e ele te daria água viva. Uma das promessas do Senhor para nós é a água viva, que nós possamos ansiar tudo que a vida que a vida com Deus nos oferece, acima das coisas deste mundo. Amém. Que nós possamos buscar no Senhor a verdadeira satisfação que a nossa alma almeja na presença dEle. Ah, hoje é presença.
3: É verdade, hoje
2: ai,
3: é presença.
2: Ai, que maravilha, glória a Deus, que palavra linda, abençoada, Cíntia, com grandes revelações sempre. Ô, pastor Mauri, tem aí um áudio aí, vamos ver que áudio é esse?
4: Vamos agora.
5: Boa noite, pastor Lacar.
2: Boa noite.
5: Boa noite, pastor Mal.
4: Boa noite.
5: Boa noite, Misano Maziel.
3: Boa noite.
5: Gaziel.
3: Boa noite. Essa foi línguas estranhas.
2: Foi.
5: Deus abençoe a todos.
2: Amém. Amém. Deus abençoe, Rainha, sua vida Rainha. Também. Eu gosto de ver o tanto que a voz dela Gracinha. É fortuna. Né?
4: Valeu.
2: Que Deus abençoe grandemente sua vida. Tá ligada conosco também aqui a irmã Sandy Nayara. Oi, Sandy, sua linda. Que Deus abençoe sua vida grandemente. Ela diz, a paz do Senhor, eu e minha família estamos ligadinhos na Melodia Sete Lagoas. E gostaria de deixar um versículo. 1 Coríntios 2:9. Olho nenhum viu, ouvido nenhum ouviu, mente nenhuma imaginou o que Deus preparou para aqueles que o amam. Ah, porque Deus é lindo, maravilhoso. Nossos pensamentos jamais podem alcançar aquilo que o Senhor preparou para as nossas vidas, porque é grande, maravilhoso. O que o Senhor tem para nós é bom, agradável e perfeito sempre, a vontade dEle. E aí ela manda aqui, rindo aqui, a dica, kkk, né? Porque o pastor Mal deu uma dica boa, né, Sandy?
3: Ah, não.
2: Mas ela já manda aí a resposta falei. Certinha, é isso
4: falei,
2: aí.
4: Tô falando aí. Acho que eu falei, será?
2: Ah,
4: nem percebi,
2: meu Deus,
4: viu, gente?
2: Do céu, é isso aí,
4: nem
2: Sandy.
4: Percebi.
2: Então já acertou aqui, já tá concorrendo com a gente aqui. É o sorteio dessa cesta maravilhosa. A lindíssima também, amada Miriam Marques, tá ligada conosco. Oi, Miriam, sua linda. E ela diz, boa noite, a paz do Senhor. E a resposta é, e ela também já está concorrendo a essa cesta aí. Que Deus abençoe sua vida grandemente, Miriam. Todo mundo aí na sua casa, em nome do Senhor Jesus Cristo. E a Esther, lógico, né, gente, que tá ouvindo. Mamãe tá aqui aí, ó. Então, aí, ó. E ela tá ligadinha com a gente. Deixa um áudio pra gente aí, pastor Mauro.
6: Oi, boa noite, Pai Senhor. Boa noite, Pai Senhor. Eu e a Amy estamos aqui ligadinhas na rádio. Estamos adorando. E queremos pedir a música Carta Viva, por favor.
2: Ah, eu amo esse louvor, Carta Viva. Que Deus abençoe você, Esther. Que Deus abençoe também a Emily. Amamos vocês. E daqui a pouquinho vai estar aí tocando Cartas Vivas. Semana passada fui eu que pedi, Esther, Cartas Vivas. Semana atrasada, não sei. E também tá ligadinha conosco aqui, olha, a Cristiane Duarte, viu, pastor Mauro? Olha! Olha o pastor Mauro com o coração pulsando ali, Cristiane.
4: Tá lá na capital de todos os mineiros.
2: Ela tá lá?
4: Tá lá.
2: Aí, que
4: tá
2: Deus Deus abençoe a vida dela. E ela diz, boa noite, paz do Senhor. E ela já deixa a resposta, será que ela acertou? Será? Sério? Será?
4: Será?
2: Ah, então o Cristiane também já está concorrendo. Não. É que é isso, ela não decepciona nunca, jamais. E ela já está concorrendo aí também a sorteio dessa cesta maravilhosa, hein? Pessoal, e a irmã Célia também deixou aqui pra gente, ela mandou aqui agora rapidinho, quero deixar pra nossa meditação Isaías 52, versículo 1, 2 e 3. Depois eu vou ler pra gente aqui, tá bom, irmã Célia? Só porque a Bíblia tá ocupada aqui, agora, nesse momento. E tá ligadinha conosco também a nossa irmã Júnia. Oi, Júnia, sua linda, que Deus abençoe sua vida grandemente. Ela diz, boa noite, a paz do Senhor. Ligadinhas e ansiosas para ouvir essa palavra mais que abençoada, palavra da oportunidade. Aí ela manda assim, acho que a resposta é, está lá na passagem. Você acha e acertou, irmã Júnia, que Deus abençoe sua vida grandemente em nome do Senhor Jesus Cristo. E tá ligada conosco aqui também, ó, nessa noite maravilhosa, nossa linda lá também, irmã Alexandra, lá do Espaço Terapêutico Alexandra Marques. Precisou de uma massagem, é só chamar a Alexandra, hein? E aí ela diz aqui, boa noite, paz do Senhor, Deus abençoe todos vocês. E ela, antes do boa noite, gente, paz do Senhor, porque ela é a melhor. Aí ela já deixa aqui, cheia de, não sei, sabe? E aí manda uma resposta aqui, mas ela, é lógico que ela acertou. É porque a gente disse que tá no nível aqui muito fácil, fácil. Lê aí de novo, Graziele, pra gente.
3: Vou ler aqui pra quem ainda não pegou, né? Deixa eu ler. Agora a dica que o pastor Mauro deu já era.
2: Pronto,
3: deu
2: já acabou.
4: Eu não falei.
3: Acabou. Ele não vai falar de novo essa dica, viu?
2: Misericórdia.
4: Não posso falar o nome de cantor aqui mais.
3: Não pode.
2: Hoje não.
3: Cantor então, mais, tá, pastor Mauro.
4: Da dupla eu não posso falar.
3: Não. Então vamos lá, a charada é: quanto mais me tiravam, mais eu tinha. Quando pararam de tirar, acabou. O que sou?
2: Tan, tan, tan, tan.
3: Tá realmente muito fácil.
2: Tá realmente muito fácil. Tá fácil demais. E sabe quem tá aqui, missionária?
3: Sim, quem?
2: Presbítero João Marcos, é claro, né? Não podia faltar o digníssimo esposo. Não podia faltar o digníssimo esposo. Tem um áudio dele aí, vamos ouvir o áudio então, do digníssimo da nossa missionária Graziele, presbítero João Marcos.
0: Boa noite, paz do Senhor Jesus, pastor Carlos, missionária Graziele, pastor Mauro. Paz. Jesus abençoa grandemente a vida de vocês. Estou aqui ligadinho, Melodia Sete Lagoas, a rádio que fala aos nossos corações. Que o Senhor continue abençoando a vida de cada um de vocês aí. Um forte abraço.
2: Que Deus abençoe sua vida, locutor, hein, pessoal? Acho que eu vou abrir um programa pra ele aqui.
4: Empolgado, né?
3: Ele é assim. Nossa,
2: ligado no 220, depois de um dia de trabalho.
3: Exatamente.
2: É isso mesmo, tem que ser, tá certinho. Que Deus abençoe sua vida também. Você só não mandou a resposta aí pra concorrer, né? Mas o pessoal já está concorrendo. Ah.
4: Deixa eu mandar um abraço pra Drica,
2: claro.
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2: 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Nós vamos ouvir agora o pedido da nossa irmã Esther e logo quando a gente voltar, voltamos com a palavra da oportunidade. Mas você ainda pode participar conosco pelo 319-7125-4692. 319-7125-4692. Mande aí o seu WhatsApp pra gente e fala pra gente aí, faz o seu pedido de oração, o seu pedido de louvor ou manda aquela meditação. Mais importante, hein, pessoal? Manda aí a resposta do nosso enigma bíblico da noite, porque tá maravilhoso o nosso sorteio e é um oferecimento lá da Duda Gomes Biscoitos Caseiros. 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Vamos de cartas vivas e daqui a pouquinho nós estamos de volta.
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0: Glória a Deus, somos cartas vivas, pastora Carla.
1: Somos cartas vivas.
0: E falando em cartas vivas, vamos ouvir agora uma carta viva, porque a palavra de Deus é isso. A palavra de Deus, ela é viva. A palavra de Deus, ela é eficaz. E para fazer bem jus ao nome do programa, né? Hoje nós temos mais uma oportunidade de ouvir a voz de Deus. Então, deixe o seu coração aí bem aberto. Deixe o seu coração como uma terra boa para receber a semente, para receber a palavra da oportunidade.
1: Amém, glória a Deus. Que maravilha. Gente, essa programação tá muito boa hoje, graças a Deus. Como sempre, né? Muito, muito boa. E a palavra que eu gostaria de compartilhar hoje com a igreja do Senhor, que somos nós, você que está aí na sua casa ouvindo, juntamente conosco, participando deste culto abençoado. Eu disse para a missionária Graziella que ela pediu esse louvor de Daniel Samuel, e aí quando eu ouvi, falei: Grazi, é a mesma passagem bíblica que Deus colocou no meu coração nessa tarde. E essa passagem está registrada lá no livro de Êxodo, no capítulo 33. Eu vou ler só o versículo 15. E diz assim: Então disse-lhe: Se a tua presença não for conosco, não nos façais subir daqui. E essa foi a palavra que essa tarde eu lia e meditava lá na minha casa. E essa passagem destaca o quanto que a presença de Deus é indispensável para qualquer jornada de vitória. Para qualquer jornada, ou para qualquer caminhada, ou para qualquer vitória que nós almejamos, a presença de Deus é indispensável. Sem a presença de Deus, nós nem podemos avançar, nem somos capazes de avançar. E essa passagem fala sobre o povo de Israel que havia pecado, e todos nós conhecemos bem essa passagem quando Arão, ele faz um bezerro de ouro para que aquele povo que estava lá embaixo no monte, quando Moisés subiu para poder receber a tábua, as tábuas, né? E aquele povo disse: Olha, Moisés está demorando demais, faça para nós um Deus de ouro. E a Bíblia fala que Arão então manda que todos juntassem todos os ouros que haviam naquele lugar, naquele acampamento. E a Bíblia diz que ele faz um bezerro de ouro. E aí o pecado daquele povo, eu posso imaginar, pastor, missionário, que aquilo cheirou mal às narinas do Senhor. E eu meditava sobre isso, o quanto nós precisamos hoje ter o nosso coração voltado para o Senhor, para que nós não venhamos pecar contra o Senhor. A Bíblia diz que o povo havia pecado com um bezerro de ouro. E aí Deus disse que enviaria um anjo para guiar aquela terra prometida, missionária, mas que ele mesmo não subiria no meio deles, para não consumir eles. Imagine como estava o coração de Deus vendo aquela situação. Deus fala: Olha, eu nem vou subir com vocês, não. Eu posso imaginar. É como quando nós ficamos irados em alguma situação: Eu nem vou fazer isso para que eu não consuma. Olha Deus falando com aquele povo, Pastor Mauro: Eu nem vou subir no meio deles para não consumi-los. E Moisés logo ele tem uma reação, né? Ele percebeu assim que uma terra que mana leite e mel, uma terra prometida, mas sem o dono da terra, aquilo não tinha valor algum. Era um lugar de fracasso. E aí o que que eu entendi? É que tudo aquilo que nós buscamos ou tudo aquilo que nós queremos fazer, se nós não colocarmos Deus na frente, se nós não chamarmos a presença do Senhor, nós corremos um grande risco de sermos fracassados. naquilo que nós desejamos. E eu imagino como que aquele povo deve ter ficado quando o Senhor fala: olha, eu não vou subir mais com eles. Porque o coração de Moisés doeu. A Bíblia fala que aquele povo também ficou atemorizado, a ponto de tirar suas vestes para clamar por misericórdia. O crente verdadeiro, para um crente que crê, para um crente que conhece ao Senhor, ele sabe que o sucesso sem Deus é fracasso, é derrota. A presença de Deus na vida do cristão, na vida do crente, ela precisa ser inegociável. Que nós possamos verdadeiramente colocar a Deus à frente dos nossos planos, dos nossos projetos. Dizer para o Senhor: ó Senhor, se o Senhor comigo não for, não me faça. Moisés diz: olha, se o Senhor não for conosco, não nos faça subir. O coração de Moisés certamente ficou amedrontado diante daquela situação. Nós precisamos chamar Deus para o centro das nossas vidas. Precisamos colocar Deus no centro da nossa vida. Eu não sei o que você está vivendo. Deus, ele oferece para aquele povo facilidade. Eu lá em casa, ouvindo essa palavra no meu coração, e quando Deus fala assim: eu nem vou com vocês, senão eu vou consumir. Porque Deus já conhecia aquele povo, um povo de coração obstinado, um povo de coração duro. O Senhor já imaginava no meio dessa caminhada o que aconteceria, porque Deus é o Deus que sonda e conhece todas as coisas. E tanto que nós conhecemos toda a passagem, a caminhada daquele povo pelo deserto, todas as murmurações, tudo aquilo que aquele povo fazia. E aquele povo estava caminhando em rumo a uma terra prometida, uma promessa do Senhor. O Senhor havia acabado de tirar aquele povo do Egito, da escravidão, mostrado para aquele povo que Deus era com eles. Quando Deus fica indignado diante daquela situação, diz para Moisés: desce lá. E olha que o seu povo, ele nem disse o meu povo. Ele mudou a conjugação do verbo: olha, vai lá e olha aquele povo seu lá. Olha lá o que eles estão fazendo. A ira estava tão grande no coração de Deus de ver aquele povo, a idolatria daquele povo diante de um bezerro de ouro, que Deus se referiu ao povo de Israel como seu povo. Vai lá, Moisés. Olha aquele povo seu lá. Nós temos que procurar não entristecer o coração de Deus. Nós temos que ser sóbrios e vigilantes nas nossas atitudes, naquilo que falamos, naquilo que nós vivemos. Nós temos que ser coerentes com aquilo que nós pregamos. Nós temos que andar alinhado com a palavra do Senhor. Nós temos que colocar diante de Deus todos os nossos projetos. Dizer: Senhor, essa é a tua vontade, é isso que o Senhor tem preparado para mim. Porque quantas vezes nós erramos porque não estamos alinhados com aquilo que o Senhor tem? Quantas vezes dá errado um plano, um projeto, e aí nós falamos: meu Deus, por que que antes eu não consultei o Senhor? Por que que antes eu não busquei pela presença do Senhor? Por que que eu não convidei o Senhor a ser sócio nesta minha empresa, nesse meu empreendimento? Por isso, por que, Senhor, que eu não convidei o Senhor antes para ir nessa consulta médica comigo? Por que que eu não orei antes de ser encaminhada para essa entrevista de trabalho? Chamar a presença de Deus para tudo quanto nós fazemos. Nós precisamos chamar a presença de Deus. Nós temos que reconhecer a nossa total dependência. Nós temos que nos conscientizar do quanto nós precisamos dessa presença. Que o Senhor possa clarear seu coração sobre tudo quanto você tem feito. Sobre tudo quanto você tem buscado, os caminhos que você tem trilhado. Aonde você quer chegar e como você quer chegar, porque importa que o Senhor esteja contigo. Eu entendia, pastor, missionário, que naquele momento Moisés estava dizendo assim: eu prefiro ficar aqui no deserto com Deus do que ir para Canaã sem Ele. Era uma terra bonita, era uma terra que manava leite e mel. Era uma promessa. Mas de que valeria tudo aquilo se a presença de Deus não estivesse com eles? O que vale, meu irmão, minha irmã, você que está nos ouvindo, se a presença de Deus não estiver? O lugar aonde Deus está, por mais difícil que pareça, por mais árduo que pareça, é mais seguro do que qualquer palácio, do que qualquer conquista. Nós louvamos esses louvores, falamos sobre isso. Não é sobre a riqueza, não é sobre a grandeza, não é sobre a presença do Senhor. As nossas conquistas longe dele, longe da vontade dele, não tem êxito. O que nós precisamos é andar alinhados. Talvez hoje tenha alguma coisa na sua vida que não está dando certo. Talvez hoje tenha alguma coisa que está caminhando contrário, rumo contrário ao que você planejava, ao que você almejava. Mas começa a buscar aí no seu consciente. Será que eu chamei a presença de Deus para junto de mim quando eu tomei essa decisão, quando eu fiz essa escolha? Se não, hoje é tempo de você refazer essa caminhada, esse processo. Dizer: Senhor, talvez aqui, até aqui eu tenho feito errado, não fiz da forma que eu deveria fazer, mas hoje eu convido o Senhor, eu te peço perdão, Senhor, e te convido a estar comigo nesse projeto, a estar comigo neste plano. Diga para Ele: se a tua presença comigo não for, não me faça sair do lugar. Não me faça ir, Senhor. Nós precisamos fazer a mesma oração de Moisés hoje. E antes de tomar alguma decisão familiar, quantas famílias, missionária, pastor, estão aí sofrendo danos por não chamar o Senhor para dentro de casa, para dentro do lar? Quantos negócios fracassados por não chamar a presença do Senhor? Põe-se na dependência do Senhor. Diga para Ele: Senhor, eu preciso de Ti. Eu preciso do Teu direcionamento. Eu preciso da Tua presença. Decida hoje não dar um passo sequer sem a direção de Deus e a companhia dEle. Faça isso. Busque essa presença. Nós precisamos dessa presença. Nós somos totalmente dependentes dessa presença. Começa a atrair a presença de Deus para a sua vida. Começa a chamar a atenção de Deus. Começa a rogar a Ele na sua casa, no seu trabalho. Porque eu sei que a resposta virá sobre a sua vida. Porque Deus, quando Ele traz a palavra dEle, Ele é como esse programa mesmo chama, né? Ele está nos dando a oportunidade. E a oportunidade de consertar, e a oportunidade de ser melhor, e a oportunidade de viver a glória do Senhor. Porque tudo aquilo que é a vontade de Deus para a nossa vida certamente dará certo. Tudo aquilo que está alinhado com a vontade de Deus certamente dará certo. Que nós possamos ter no nosso coração que a presença de Deus, ela é inegociável. E que o Senhor Jesus possa trazer ao seu coração hoje que tudo aquilo que vem dEle é para a glória dEle, é para o louvor dEle. Nós ouvimos aqui uma primeira canção que falava que os pensamentos... Ah, não, foi a irmã que mandou. Os pensamentos do Senhor são muito mais altos que o nosso. Então que você possa abrir seu coração para o Senhor hoje. E você possa clamar a Ele. E dizer para Ele: Senhor, se a Tua presença comigo não for, eu não quero sair daqui. Porque eu sei que o Senhor ouvirá a sua oração, assim como Ele ouviu a oração de Moisés. Não porque aquele povo merecia, não porque nós merecemos, mas porque Ele é Deus misericordioso. E as suas misericórdias não têm fim, se renovam a cada dia sobre as nossas vidas. Que essa palavra possa vir de encontro ao seu coração nessa noite. Possa vir de encontro à sua necessidade nessa noite. Que você possa entender o quão precioso é carregar a presença de Deus aonde quer que nós estejamos. Que Deus abençoe grandemente sua vida. E que a bênção do Senhor seja sobre a sua casa, sobre sua família, sobre seus projetos, sobre a sua saúde. Aonde quer que você esteja destinando esta oração, que se cumpra a vontade de Deus sobre a sua vida, em nome de Jesus.
0: Palavra abençoada, né, Pastor Mauro? E algo que eu achei muito interessante, pastora, é que na pressa, na ansiedade ali daquele povo, eles fizeram um bezerro, né, para então adorarem. E aí, enquanto a pastora lia essa passagem, eu entendi que quem não confia no tempo de Deus, quem não confia nos planos de Deus, aceita qualquer presença. Mas quem confia só aceita a presença de Deus. Então, às vezes, nós estamos no nosso processo, como todos nós vivemos processos. E aí, porque não foi no meu tempo, porque não foi na minha hora, eu começo a aceitar qualquer coisa na minha vida. Eu começo a projetar algo conforme o meu querer, porque foi o que o povo fez. Eles projetaram, eles criaram o Deus ali para então adorarem. Então, com o ansioso, hoje em dia, não é diferente. Às vezes, porque não é da minha forma, porque não é do meu jeito, porque não é do meu tempo, eu dou um jeito. É o famoso jeitinho mineiro, sabe?
1: Jeitinho mineiro.
0: Eu dou um jeito, eu vou dar um jeito. Mas não é assim que funciona. Mas quem confia em Deus, quem sabe dos planos, quem sabe que Deus tem um plano na vida dele, não aceita outra presença que não seja a presença do Senhor.
1: Aquele povo estava tão ansioso, né, achando que Moisés estava demorando demais lá no alto do monte, que logo eles se desesperam.
0: Exatamente.
1: E aí, quando eles criam, né, esse bezerro de fundição, eles passam a se inclinar diante daquele bezerro. E lá atrás, lá no capítulo 32, ainda fala assim, ó: estes são os teus deuses, ó Israel, que te tiraram da terra do Egito. Então eles ainda, pastor Mauro, eles trocaram a glória de Deus. Eles colocaram a glória de Deus sobre aquele bezerro que tinha sido fundido naquele lugar.
0: Que distorção de imagem.
1: Que distorção de imagem. Sabiam eles que quem havia tirado eles do Egito, da escravidão, daquela terra, era Deus. Mas aí Arão fala para eles: estes são os teus deuses, ó Israel, que te tiraram da terra do Egito. E aquele povo aceita aquela palavra de bom grado, como se verdadeiramente fosse assim, tendo conhecimento, tendo a sabedoria.
0: Cegos pela ansiedade.
1: Cegos pela ansiedade.
2: Sabe o que eu entendo também em cima disso? Quando Moisés diz: olha, se a tua presença não estiver, eu não vou. Há uma diferença entre nós termos uma companhia e uma presença. Companhia é aquela que talvez só está ao seu lado e sai e passa.
1: Em alguns momentos.
2: Alguns momentos. Agora, a presença de Deus, não. Porque a companhia, talvez, ela só no momento bom, quando está tudo bem.
1: É verdade.
2: Ela está ao seu lado. Companhia. Agora, a presença, não. A presença de Deus, ela em todos os instantes. Porque o Moisés entendia que tinha muita gente com ele. Ele podia chamar quantas pessoas missionárias que ele quisesse. Mas ele diz: olha, Senhor, o que importa é a tua presença. Não importa só as pessoas que estão. O que importa é a tua presença.
0: Quando nós falamos, dá um exemplo aqui bem, bem chulo. Exemplo terreno. Ah, pastora, se a senhora não for, não vou.
2: Uhum.
0: E aí eu não vou mesmo. Ah, mas vai fulano, vai ciclano, tá, que ótimo. Mas se a senhora não for, eu não vou. Quando eu era adolescente, assim, criança para adolescente, eu tinha uma dificuldade muito grande de andar sozinha. E aí, minha irmã tinha que estar comigo, olha, que ela era ela é mais nova do que eu. Mas eu falava com ela, Lulu, se você não for, não vou. Era pra comprar pão. Se ela não fosse na padaria comigo, eu não ia ficar todo mundo sem comer pão. Então, assim, é algo que realmente trava ali a pessoa. E iria realmente deixar Moisés no lugar onde ele estava, se o Senhor não fosse com ele.
2: Era então, a confiança dele, né?
1: Isso. E o que moveu o Senhor de ter misericórdia daquele povo foi o clamor de Moisés por aquele povo. Exatamente. Moisés clama ao Senhor por aquele povo. Moisés fala com o Senhor. Deus se arrepende.
2: Olha
1: só. E aí a Bíblia fala que o Senhor, né, pastor Mauro, ele se arrepende e fala com ele. Mas eu não vou com vocês, não. Eu vou enviar o anjo que vai com vocês, que vai à frente. Mas eu não vou, não.
2: E olha como uma oração, um pedido, ele mexe com Deus, olha só. Ele mexe com Deus. Porque às vezes mexe conosco, como a missionária diz, olha. Às vezes a gente fala, se você não for, né, eu não vou. E quando alguém nos fala isso, mexe com a gente, né?
0: Fica meio pressionado.
2: Não é? E aí eu então, é tanto pressionado também quando a gente fala, não, olha só que confiança que a pessoa faz questão que eu vá, não é? Mas imagina nós falando isso com Deus, sinal que nós estamos entregando verdadeiramente para Ele, dizendo, Senhor, é só o Senhor na minha vida.
0: Isso que é paixão pela presença.
2: Paixão pela presença de Deus.
1: É paixão pela sua presença. E interessante que no final desse capítulo 33 ainda, quando o povo se estabelece, porque Moisés chama o povo e só os levitas, né? Que voltam os levitas lá de Levi. Então aqueles levitas voltam e mais de 3 mil pessoas morrem lá naquele acampamento. Mas a presença de Deus não volta ao arraial, tanto que fala que Moisés, ele arma a sua tenda fora do arraial para ter novamente a presença de Deus. Ele arma uma tenda do lado de fora daquele arraial. Sabe por quê? Porque para Moisés a presença de Deus importava. A presença de Deus precisa importar para nós, indiferente do lugar ou das pessoas que nos rodeiam. A presença de Deus precisa ser mais importante que todas as coisas. E aí a Bíblia diz que então ele arma uma tenda do lado de fora, a tenda que fala, né, a fenda da tenda, tenda da adoração. Então, ele faz a tenda lá fora, onde ele fala, e a passagem ainda fala que aonde Moisés fala com o Senhor face a face. É onde o Senhor fala com Moisés. Mas aquele povo já não tinha mais essa presença, já não tinha mais esse acesso dentro daquele arraial. Então, nós precisamos entender que a gente precisa valorizar a presença do Senhor em todo o tempo, em tudo que nós fizermos. Que nós venhamos buscar essa presença para mais perto de nós todo dia. E Moisés clama ao Senhor, olha, mostra-me a tua glória. E o Senhor era com Moisés. E o Senhor é comigo e o Senhor é contigo. Então que você possa a cada dia almejar, desejar mais um relacionamento com Deus. Colocar Deus à frente de todas as coisas. Porque o Senhor é maravilhoso. Graças a Deus. Ele está cuidando de nós.
2: A presença de Deus é maravilhosa, né, gente? A presença de Deus, ela que nos faz mover, nos faz andar, nos dá força. É, nos faz ser encorajados. Que nos faz acreditar. Que nos faz buscar. Que nos faz entender que nós podemos vencer. A presença de Deus, ela nos tira do mais, da mais tristeza e nos dá alegria. Porque toda vez que nós tivermos essa presença de Deus, eu sei que eu vou vencer.
1: É verdade.
2: Moisés, ele precisava de vencer. Ele disse, olha, tem muita gente comigo. Mas não adianta, Senhor, essas pessoas... Porque sem o Senhor não tem como. Ele declara verdadeiramente que sem a presença de Deus, ele não sairia, ele não andaria. E Deus está falando conosco nessa noite, né? Essa presença dele, essa essência de poder sentir. Você sente a presença, você não pega fisicamente como alguém do seu lado, quando está ao teu lado.
1: Não toca, né?
2: Não toca. Não tem como, não é? Mas a presença você sente.
1: Nós carregamos a presença do Senhor em nós.
2: Não é isso?
1: Verdade.
2: Olha só que maravilha.
1: Glória a Deus. Graças a Deus que essa palavra venha falar aos nossos corações, né? Hoje, todos os dias, e venhamos zelar da presença do Senhor. O que eu tenho buscado é isso. Nós precisamos zelar da presença do Senhor. Muito bom, 20 horas e 19 minutos. Vamos chegando ao final aqui desta programação abençoada. Daqui a pouquinho o pastor Mauro estará orando pelas nossas vidas, orando por mim, por você, por nós, né, que somos aqui neste culto abençoado. E agora o missionário vai falar sobre a resposta do nosso enigma de hoje. Então conta para o pessoal aí, missionária Graziele, porque daqui a pouquinho o pastor Mauro já vai fazer o sorteio aí, nosso auditor.
3: Exatamente.
1: Irá fazer auditor. O sorteio aí. Então vamos ver quem acertou aí a resposta do nosso enigma de hoje, porque estava fácil demais. Tava tipo nível EBI, né, pessoal? Então, ó, você que respondeu aí certinho vai saber agora, porque o missionário está abrindo aqui para ler para você aonde está registrado essa passagem aí, hein? Tá, achou aí, Graziele? A Graziela está aqui, gente, folheando.
3: Ai, vamos lá, está. E a resposta da nossa charada, que
1: tá
3: é
1: fácil demais,
3: muito fácil.
1: Ah, deixa eu lembrar de onde vem hoje o nosso brinde. O nosso isso. 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Agradecer muito a Viviane aí, né, por compartilhar esse momento com a gente. Aí. Ficamos muito gratas, né, por este presente maravilhoso. Nossos ouvintes ainda mais, hein, Vi? Pode ter certeza. E quem ganhar, mais ainda.
3: Mais ainda, com certeza. E a resposta da nossa charada de hoje está em 2 Reis, no capítulo 4,
1: será, pastora, que alguém acertou?
3: No versículo 4 diz assim, olha. Então, entra e fecha a porta sobre ti e sobre teus filhos. E deita o azeite em todos aqueles vasos, e põe à parte o que estiver cheio. Partiu, pois, dele, e fechou a porta sobre si e sobre seus filhos. E eles lhe traziam os vasos, e ela os enchia. E sucedeu que, cheios que foram os vasos, disse a seu filho, traze-me ainda um vaso. Porém, ele lhe disse, não há mais vaso nenhum. Então, o azeite parou.
1: Então, quem disse que era o azeite, pastor Mauro? Acertou! Vamos ver, então, quem agora... Vamos ver agora quem é o ganhador ou a ganhadora da noite, porque o pastor Mauro já está tirando ali aquele papelzinho do sorteio. Bora lá ver... Quem vai ser, hein? Vamos, tem dois aí ou tem
3: aqui,
1: um?
3: Tem um.
1: Tem um aí.
3: E quem ganhou foi... Quem, ai, vai, gente, levar pra casa noção, uma cesta da Duda Gomes?
1: Meu Deus do céu, Manoel. Chega em casa, nós conversamos, tá? Você
3: vai
1: mandou aí pra mim a resposta?
3: Miriam! Olha!
1: Deus abençoe, parabéns, Miriam, sua vida, em nome do Senhor Jesus. Então, Miriam vai levar uma cesta maravilhosa, deliciosa, lá da Duda Gomes Biscoitos Caseiros. 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Nós vamos orar agora com o pastor Mauro, em nome de Jesus, e prepara o seu coração agora. Você que preparou aí seu copo com água, fecha os seus olhos... onde você estiver, se puder, claro, e ore ao Senhor juntamente com o pastor.
2: Vamos orar neste momento, depois desta palavra abençoada, onde nós ouvimos o Senhor falar conosco. Feche os seus olhos se você puder neste momento. Deus, em nome de Jesus, eu estou apresentando o meu irmão, a minha irmã. Eu apresento nesta hora, Deus, esse que está pela Melodia Sete Lagoas, perto ou longe. Deus, o Senhor tem falado conosco nessa noite sobre a Tua presença. E nós estamos entendendo que é uma necessidade de chamarmos o Senhor para o nosso lado, chamarmos o Senhor para os nossos negócios, para a nossa vida, para o nosso lar, para o nosso casamento, Senhor, para o nosso ministério, para a nossa vida espiritual, sentimental. Deus, que nesta noite o Senhor possa tocar sobre a vida de cada um, a Tua presença ela possa penetrar sobre a vida dele ou dela. Onde tem guerra, há paz, Senhor, através da Tua presença. Onde tem dor, o Senhor traz uma paz, uma cura. Onde tem tristeza, o Senhor traz alegria através da Tua presença. Onde há desespero, Senhor, o Senhor entra com as providências através da Tua presença. Essa presença que nos faz mover, que nos faz andar, caminhar, acreditar no Senhor, acreditar em dias melhores, saber que tem um Deus que está ao nosso lado. Nós não podemos enxergar, mas pelos olhos da fé sim. Nós podemos sentir, e quando o Senhor está ao nosso lado, Senhor, nós estamos mais seguros, nós estamos mais valentes, nós vencemos as barreiras, as dificuldades. Que nesta noite, Pai, a Tua presença esteja sobre a vida dele, sobre a vida dela, onde estiver nesta hora, o que estiver fazendo, Deus, eu peço ao Senhor. Moisés diz, olha, se o Senhor não for, daqui eu não vou sair, porque ele confiava, acreditava no Senhor. Nós confiamos em Ti, nós acreditamos no Senhor nesta noite. Que com a Tua presença nós vamos vencer. Que com a Tua presença, Deus, nós vamos passar do outro lado e vamos dizer: foi a Tua presença que esteve conosco. Deus, em nome de Jesus, eu apresento a cada ouvinte nesta hora, Deus, para que o Senhor o alcance, a Tua misericórdia o alcance, e acima de tudo, Tua presença alcance a cada um nesta noite, em nome de Jesus. Se porventura tem um copo com água, tome nesta noite, em nome de Jesus. Que Deus te abençoe e saiba que a presença de Deus muda a tua vida, muda a tua história. Que Deus continue abençoando a pastora Carla, que Deus continue abençoando a missionária Graziela, em nome de Jesus.
1: Glória a Deus. Que Deus continue abençoando também a sua vida e saiba, hein, tenha isso no seu coração, a presença de Deus é inegociável. Coloca isso no seu coração, é inegociável, não tenha nada que negocie a presença de Deus. Não é trabalho, não é ninguém, nada, a presença de Deus é inegociável. 20h27, nós vamos encerrando a nossa programação de hoje, mas segunda-feira que vem, se Deus quiser, estaremos aqui novamente com o programa Palavra da Oportunidade. Quarta-feira teremos um culto de bênção e de vitórias aqui na Igreja Reviver em Cristo a partir das 19h30. Se você não puder estar presente no templo, ouça pela Melodia Sete Lagoas. Pastor Mauro, muito boa noite, uma semana de bênçãos e de vitória, que Deus abençoe sua vida poderosa.
2: Amém, pastora, para a senhora, para a missionária e todos os irmãos ouvintes da Melodia.
0: Amém, glória a Deus. Uma ótima semana, essa chuvinha. Que, será que vai ficar a semana toda?
3: Não,
0: sei.
3: Diz que quarta-feira já volta o sol.
0: Já volta, então vamos aproveitar. Então hoje é amanhã de chuvinha. Que Deus possa abençoar a sua vida. Como a pastora disse, fique com essa palavra no seu coração. Se a presença de Jesus, se a presença do Senhor não for, não vai não.
3: Não vai não, porque dá errado. Amém. Que Deus abençoe grandemente sua vida. Um forte abraço e até segunda-feira, se Deus quiser.

e deu a Ezequias mais 15 anos pra viver. Deus ouviu a sua petição e deu a Ezequias mais 15 anos pra viver.